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2: Olá, ouvinte, tudo bem? Eu sou o Cadu Reis, repórter da Rede de Notícias Acaerte, e nesta semana vamos ouvir a Subprocuradora-Geral de Justiça para Assuntos Institucionais do Ministério Público de Santa Catarina, Ellen Correa Sanches. A Procuradora de Justiça preside o Conselho Gestor do Fundo para Reconstituição de Bens Lesados. O que é este fundo e como ele funciona, procuradora?
3: É um instrumento que os promotores de justiça e outras instituições usam para destinar recursos que são oriundos de multas compensatórias, aquelas multas que são aplicadas em relação a empresas ou a pessoas físicas que violam direitos de toda a coletividade, de toda a sociedade. Essa multa, então, ela vai para esse fundo que tem como objetivo devolver esse recurso à própria sociedade.
2: Quem pode apresentar projetos para obtenção de custeio por meio deste fundo, procuradora?
3: Os municípios, o governo do estado e também as entidades da sociedade civil podem apresentar projetos para financiamento pelo fundo, apresentando um plano de trabalho que demonstre por que que esse recurso é necessário, para que que ele vai ser destinado, como vai ser aplicado, sem perder de vista o objetivo principal, que é devolver esse recurso à sociedade. Então, nós temos eventualmente alguns equipamentos para hospitais, criação de espaços de lazer, praças. São várias as possibilidades quando a gente pensa como devolver esse dinheiro que é da sociedade em benefício de toda a população.
2: Procuradora, e como funciona a avaliação dos projetos para contemplação pelo Fundo para Reconstituição de Bens Lesados?
3: O fundo, ele tem um conselho gestor presidido pelo Ministério Público, mas é um fundo público. Então, várias instituições compõem esse conselho gestor. Instituições do próprio governo do estado, mas também entidades da sociedade civil. Nós hoje contamos com 4 entidades da sociedade civil que se inscrevem para participar e que auxiliam, então, na definição da destinação desses recursos. Hoje, nós ainda temos 38 milhões de recursos para novos projetos nesse ano e no ano que vem, e nós temos normalmente um incremento muito considerável ao longo do ano, e o nosso propósito esse ano é garantir a abertura de editais regionais, que os recursos fiquem na região de origem.
2: Esta Subprocuradora-Geral de Justiça para Assuntos Institucionais do Ministério Público de Santa Catarina e presidente do Conselho Gestor do Fundo para Reconstituição de Bens Lesados, Procuradora de Justiça Ellen Correa Sanches. Ficamos por aqui com o Minuto de Santa Catarina desta semana. Até logo!

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0: Ei, ei, ei, tá indo? Oh, show, beleza. Vai ser pelo meu celular então.
1: Maravilha,
0: parceiro, velho. Alô, alô, alô. O quê? Vou passar o mic pra ele, tá?

0: você, seja muito bem-vindo, muito bem-vinda. A partir de agora, tá no ar o nosso Tchê Menina, edição deste domingão, dia 26 de julho de 2026. Vamos, né, abrindo as porteiras por aqui, enquanto o nosso amigo Rafael Luiz e o nosso querido amigo Kleber, hoje é o nosso amigo Flávio Enzen, é o Flavinho, tá arrumando lá o microfone pro Rafael. Aí a gente vai abrindo por aqui. Um grande abraço pra você que já tá ligado pela, junto com a Rádio Menina pela manhã, através do seu rádio, bom e velho radinho, né? Pra você que tá com seu curtindo a menina através do aplicativo, através da internet, já colocou a água pra esquentar, pra preparar aquele cafezinho, aquele chimarrão, ô, coisa boa, hein? Vamos juntos até a uma hora da tarde, muita música gaúcha pra gente curtir nesta manhã de domingão. Temperatura, deixa eu ver, temperatura 16 graus nesse exato momento. A princípio vai dar um tempo bom, vamos aguardar. O Rafael Luiz está direto de Timbó, se eu não me engano, né, trazendo aí todas as informações sobre o evento. Deixa eu ver se ele já tá na linha. Alô, meu amigo Rafael, tá na linha?
1: Alô, bueno, meu amigo Alex, estamos na linha, sim, em alto e bom som, nosso amigo Flávio, né, Tesla, né, e o meu amigo parceiraço, né, o menino Alex no estúdio. Alex, nós estamos ao vivo, sim, porém não em Timbó, hoje em Gaspar, na festa dos motoristas, nessa gigantesca

0: percebido ouvir os caminhões passando. Ao longo dos anos, a gente começa o programa aqui às 8, obviamente. Hoje um certo atraso devido a um problema técnico, mas já estamos no ar e com muita qualidade, inclusive. Esperamos que assim seja até às 13 horas, porque é a nossa prioridade levar a transmissão com qualidade para as centenas e milhares de pessoas que acompanham o nosso rancho, o nosso Tchê Menina e o Rancho de Taura também, né? E o menino Alex também, né? Então eu acho que dá para ouvir, né, as buzinas dos caminhões. Agora é 8 horas, passando um pouquinho. Começou, né, os caminhoneiros passarem, depois vem as motos também, vem carro de passeio também, devido aos familiares dos caminhoneiros. Parabéns, de São Cristóvão. E até as 13 horas, para vocês terem uma noção, até as 13 horas ainda passa caminhão. Eu já encerrei o programa aqui às 13 e um pouquinho, e os caminhões ainda passando. Não é que todos ficam aqui na festa, muitos passam para a bênção e voltam para os pátios, onde comemoram o dia do caminhoneiro, né? E muitos ficam aqui, muitas empresas, né? Contribuem com a festa, né? Feito as mesas para os caminhoneiros, para a família. É uma festa linda e muito, mas muito familiar. Então pode vir, Rafael, mas esse povo todo, como é que fizemos? Pode vir. Aqui uma mega, uma super estrutura, né, que conforta dezenas de milhares de pessoas aqui em Gaspar. Então, dezenas de milhares de pessoas aqui nessa linda festa aqui. Oi, Flávio. Pode ir até lá. O Flávio tá dizendo aí que se quiser, pode vir aí. Meu amigo Márcio Soares por aqui também, né? O Márcio Soares, que é nosso parceiro da Relojaria e Óptica Soares, esteve numa romaria com mais de 300 km em Nossa Senhora de Aparecida, voltou rapidamente para a festa devido aos estreitos laços de amizade que você tem aqui no bairro, né, Márcio? Mais uma vez, uma grande festa. Você que acompanhou a chegada do São Cristóvão aqui, né, Márcio? E estava dizendo para os ouvintes da Rádio Menina, a procissão, né, os caminhões começam a passar agora e vai até umas 13 horas, né, Marcos, devido às milhares de pessoas.
1: Bom dia, Rafael, bom dia, ouvintes da Rádio Menina. Como você bem falou, fiz 320 km de Águas da Prata até na Aparecida.
0: Lembrando que é a pé, né, Marcos, é uma romaria, né?
1: A pé, é o caminho da fé. Muito gratificante, tá? É muita emoção. E a festa de São Cristóvão, com certeza, tinha que estar aqui, né? Presente, faz parte da minha comunidade aqui, sempre prestigiei e continuo trabalhando também. Assim como hoje de manhã, meu irmão Maurício, eu e o Jorge organizamos a procissão desde as 5 horas da manhã até agora. O santo está entregue, está tudo em dia. Sejam todos bem-vindos e uma ótima festa na comunidade de São Cristóvão.
0: Valeu, Márcio, obrigado, meu irmão. Aproveito também, prefeito, doutor Paulo Queires por aqui, né? O senhor que é do bairro, né? Nascido e criado aqui no Gaspar Grande, né, doutor Paulo? Mais uma grande festa com a bênção de São Cristóvão nesse final de semana de tempo bom. Então, o prefeito de Gaspar, senhor Paulo Queires, doutor Paulo Queires aqui para dar um bom dia e fazer um convite para os gasparenses e cidades vizinhas virem para cá prestigiar. Bom dia, prefeito, doutor Paulo.
2: Bom dia, Rafael Luiz, bom dia, senhores ouvintes da Rádio Menina, em especial do programa Tia Menina, sem dúvida. Uma festa bonita, uma festa de família, uma emoção que acaba contagiando a todos, haja vista que hoje nós comemoramos com razão e com muito respeito, né, São Cristóvão, cujo dia foi ontem, mas a festa é hoje, já começou ontem também, já durante a semana. E pelo som das buzinas, né, dá para ouvir o quão é prestigiada por essa classe dos motoristas que fazem com que o progresso do nosso país siga à frente, levando não só o progresso e o desenvolvimento, mas aquilo que nós precisamos no nosso dia a dia. E aqueles que estão em casa têm oportunidade ainda de vir hoje para a festa, para prestigiar uma festa de família, uma festa de amigos, um completo serviço de bar e cozinha, o churrasco, a carne de espeto, o pastel, as cucas, os bolos, o buffet. E daqui um pouco, às 9h45, a Santa Missa, fazendo com que a gente agradeça a Deus, agradeça a São Cristóvão, protetor dos motoristas, que continue iluminando a tantos pais de família, né, que estão nas estradas, assim como a juventude que entra nesta bonita carreira. Por isso, venham, prestigiem. Daqui um pouco estaria na missa também. E terminando a missa, né, Rafael? Como sempre, troco de roupa, tiro o paletó, visto a camiseta, calço o par de sapatos ou a bota e venho pro churrasco, onde eu trabalho também há mais de 25 anos, ajudando a assar carne, ajudando a servir e trabalhar pela nossa comunidade, pela nossa cidade e principalmente servir aqueles que vêm nos prestigiar e vêm conosco aqui congraçar.
0: Prefeito Dr. Paulo, um grande abraço e uma boa festa para o senhor. O senhor falando, eu estava raciocinando, daqui a pouquinho tira a roupa oficial do protocolo da festa para ir para a churrasqueira, né, Dr. Paulo?
3: Sem dúvida.
0: Depois nós vamos lá. Valeu, Dr. Paulo, um grande abraço. Né? E lembrando, duas frentes, né? Os motoristas e ontem também foi o dia do colono. Alex, bom trabalho para você aí no estúdio, bom trabalho para o Flávio também aqui. Desejo que Deus me abençoe também, que consiga apresentar um bom programa para as pessoas que estão em casa e para os que por aqui estão vindo. Tá feito? Trazendo as primeiras de hoje, vamos que vamos.
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1: É do tamanho do Brasil e é embaixador do Rio Grande. 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

0: obrigado, doutor. Estar essa noite aqui com os serranos é um motivo de muita honra e muita satisfação. Muito obrigado pelo carinho do povo gaúcho pelo Serjão e parabéns. Vocês merecem uma carreira brilhante.
1: Obrigado, Sérgio Reis. Um aplauso de vocês.
0: Obrigado.
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4: Menina, agora 8 horas e 31 minutos. Ótima manhã de domingão pra você que tá curtindo aí o nosso Tchê Menina. 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
3: Mano, e tamo de volta com o nosso Tchê Menina, ao vivo, né? Ao vivo, diretamente aqui de Gaspar, da festa de São Cristóvão. Eu sempre gosto muito de abrir espaço para os meus amigos e colegas de rádio, né? Por aqui meu amigo Paulo Flores, 89 FM, aqui de Gaspar.

0: somos amigos há muitos anos, né? É uma honra sempre falar contigo, querido amigo.
1: Bom dia, Rafael, bom dia também a toda a audiência da Rádio Menino, um prazer estar falando contigo nesse canhão de audiência de todos os domingos. E você tem razão, acho que a união, e aí a gente fala de todas as profissões, né? De estar sempre reunidos, a gente pode ser concorrente no ar, mas no dia a dia somos grandes amigos, e esse que importa, né?
0: E a concorrência nos transforma melhores profissionais, né? A concorrência

0: prioridades, né, Paulo?
1: Com certeza, é sempre buscar o melhor e estar trabalhando para isso no dia a dia. O rádio é encantador, o rádio nos proporciona abrir caminhos e ter amizades como a sua, isso é muito legal.
0: Valeu, Paulo, boa festa para nós aí, amigo velho. Dona Iva, minha esposa, hoje que vai fazer as filmagens aqui. E o Paulo, essa gosta, né? Falta um start também para nos auxiliar aí, mas gosta bastante também. E é importante as redes sociais. Bom dia, né? Chegamos em cima da hora. Ainda bem que eu tô preparado, né? Devido ao nosso sítio lá, mas subi o morro aqui correndo e cheguei no horário.
2: Sim, bom dia a todos. Essa, mais uma vez, né, Rafael, nessa festa que é muito importante aqui para Gaspar. E os carros sendo abençoados agora, o nosso carro também já foi abençoado. Então.

0: E vão ter um bom domingo, né?
1: Amém, um bom domingo. O que diferencia essa festa aqui também, além do tradicional filé, tradicional churrasco da igreja, tem também a carne no espeto, né? A carne do espeto, maminha, alcatra, contrafilé, costela. Aí você chega na festa, você vai ali, você adquire o espeto, você compra o espeto. Olha, eu vou almoçar meio-dia, meio-dia e meia. Eu vou almoçar depois quando acabar o Tchê Menina, né? Então você vai ali, pega o seu espeto, vai estar com o nome lá certinho, e almoça com os acompanhamentos, né? Uma festa maravilhosa. E quem vier com a gurizada, meu amigo aqui, que veio trabalhar também com a família, vender os balões, vender os atrativos para as crianças, é buscar o pão nosso de cada dia através do trabalho, né? Então que Deus abençoe e boas vendas aí para você, amigo velho. Boas vendas aí. É da onde, meu galo? Balneário, querida Balneário, escuta a Rádio Menina lá em Balneário? Maravilha, então. Eito, daqui a pouquinho, no outro bloco, a gente conversa com o Alex, porque o Alex hoje tem uma lida dura, né? Quer mandar os

braços, pagar as contas aí no Tia Menina, que vem muitos WhatsApps aí, né? Então daqui a pouquinho, no outro bloco, eu já chamo o menino Alex. O que tem de parente? O que tem de parente? É, fãs em Benedito Novo, Timbó, Doutor Pedrinho, Santa Maria, Rodeio, Ascur. Até um tempo atrás era anônimo. Foi pra Rádio Menina, deu fila na sexta-feira em Timbó. E eu achei que era pra falar comigo, né? Eu achei que era falar comigo. Mas aí chegavam lá e diziam assim, ó: tu trabalhas com o Alex? Eu sou primo dele. Chegou um primo do Alex com 180 anos lá. É, olha, sou primo do Alex, 180 anos. É brincadeira o que tem de parente lá em Benedito Novo, Timbó. E eu achando que era pra falar comigo, ver o Rafael Luiz. Aí chegava e dizia: tu trabalha com o Alex? É o teu sucesso, menino Alex. Vamos que vamos. Abre a gaita, guri.

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0: Bruno, e estamos de volta com o nosso Tchê Menina, ao vivo, diretamente aqui de Gaspar. Meu amigo Bada por aqui também, né? Meu amigo Bada, que também, né, diretor, proprietário, né? Mas quem manda mesmo é a Sônia, né? Do restaurante Mesa do Colono, que também é um parceiro nosso. Já estivemos por lá com o nosso Rancho de Taura, já estamos ajustando um possível Tchê Menina ou outras ações da rádio. Valeu, Bada, sempre bom te ver, querido amigo, sabe essa admiração que eu tenho por ti, né? O Bada é um vencedor, um parceiraço, trabalhador, sobretudo bom amigo e com muita honestidade, sempre muito respeito. Bom dia, Bada.
1: Bom dia, pessoal. Hoje é um dia especial, né? Dia de São Cristóvão, dia de motorista. Estamos aqui com as guloseimas aqui na festa também, com sorvete, churros, espetinho de morango, chocolate, pipoca. Venham todos aí pra festa aí pra esse dia, tá bom? Um abraço a todos aí, tá bom?
0: Valeu, Bada. Lembrando, né, que ontem foi o dia do São Cristóvão, mas também ontem foi o dia do colono. Né, são duas frentes, né? Duas frentes de muita força. Né, então são duas frentes de muito trabalho, muita força. O dia do colono e também o dia do motorista. Até o Alex vai campear ali, né, com Teixeirinha, o colono, homenageando todos os colonos, na sua grande maioria que acompanha o programa também. Vem aí com uma trajetória e uma história muito linda. Meu amigo Prego por aqui! Tudo Prego bom? Serafim! Ah. Não, né?
2: Soares!
0: Cezinha tá por aí daqui a pouco. Tá. Né? Bom dia, Prego. Que bom te ver aqui, meu irmão.
2: Não, tá. A nossa festa vai ser muito boa, né? Muito bom dia pro Leonel, né? Graças a Deus deu um dia bom. Nós estávamos com medo que ia chover, mas deu um bom dia pra nós fazer uma festa boa ainda.
0: Maravilha. Como é que tá a roiseira? Já estamos jogando, semeando?
2: Não, mês que vem nós já começamos.
0: Mês que vem?
2: Já começou.
0: Inclusive, Prego, falava agora, né, sobre o dia do colono, foi ontem, sim, né? Sim. O dia do colono ontem também, dia do motorista ontem também, né? E duas frentes de muito trabalho, né, Prego? Você que, seu avô, seu pai, você, seus filhos, né, tudo criados na lavoura, né, Prego?
2: Graças a Deus, né, tu? Venhamos já de família, já bem antiga, assim, para negócio da cultura, né? E temos aí até hoje, né?
0: Tu vai plantar o 27?
2: 127 aí, é. 127 aí.
0: Eu tô aprendendo, tô vendo. Eu tava no Sérgio Bailer na última terça-feira, eu escutei eles falando, vamos plantar os 27, 28, 7, 27, então tá, vamos nisso aí, vamos apostar nisso, né? Valeu, valeu. Meu amigo Alex, aí no estúdio, como é que tá as coisas, parceiro velho?
3: Fala, gaúcho! Vamos lá, vamos atender os recados da nossa audiência. O pessoal, muita gente participando aqui no 21026515. Você pode ficar à vontade para mandar o seu recado aqui pra gente. É o nosso Tchê Menina! Até uma hora. A gente vai ficar junto com você nesta manhã de domingão, no almoço. Né? Eu, Alex, direto aqui dos estúdios da Rádio Menina. E também o Rafael Luiz, direto de Gaspar, trazendo todas as informações. Grande abraço pra você aí, Rafael. Pra você, pro Flávio, pra a sua mulher, a Iva, né? E toda a galera que tá comparecendo nesse grande evento. O Rafael que é daqueles, cara. É, o Rafael tá se modernizando, nosso gaúcho. Logo, logo ele vai estar tá farmando áurea, né? É como a gurizada tá falando, né? Fazendo o 6-7. Aguardamos por esse momento, viu, gaúcho? Mas vamos lá, vamos atender. Vamos atender alguns recados aqui. Bom dia, Alex, que dia maravilhoso, acordar cedo e ficar ligado nesse baita programa. Grande abraço

0: já tá marcando presença também, mateando em cima do telhado um chimarrão, né? Um erva mate, como diria o meu amigo Rafael, nos trabalhos aí, né, ô Batata? Não pode parar, né, cara? Pode parar, vai com calma e vai curtindo junto com a gente aí também, amigão. Obrigado pela audiência, tá? Quem mais tá por aqui junto com a gente? Bom dia, Alex, hoje vamos de costela. O negócio tá bom, hein? Pode passar o endereço pra gente daqui a pouquinho, hein? Daqui a pouquinho a gente termina o programa, já vamos direto aí pra casa do Frank de Pomerode. É, preparando aquela costela deliciosa, aquela costela bagual, como diria o Rafael. E mais aquela cervejinha gelada que não pode faltar, né? Final de semana sem cerveja não dá, né, minha gente? Quem mais? Bom dia, Alex. Aqui é o Amauri, a escuta do programa também. Esqueci de colocar o bairro, né? Mas tá tudo certo. Grande abraço, meu querido. Obrigado pela participação. Alex, manda um abraço pra Carla, pro Gilson, o Banana, o Cabide, uma galera, todos os amigos aí curtindo direto. É o Zé de Pomerode. Valeu, Zé, tamo junto, meu queridão. Aproveitar, já que o Rafael falou, né? Rafael, eu tenho uma boa parte de parentes, hein, Benedito Novo. Quero mandar um grande abraço lá pra todos os meus parentes de Alto Benedito, ou melhor, pra toda a nossa audiência de Alto Benedito, em especial pro meu primo, o Loli, minha avó Lourdes, meu avô Dorval, todos os Farias de Alto Benedito, também sempre ligados aqui na 97,5, pessoal de Timbó também, um beijo especial, Rio dos Cedros, uma região ali muito acolhedora, uma região incrível, que é Alto Benedito, Rio dos Cedros, doutor Pedrinho, Timbó também, a gente sempre agradece aí pela audiência de todos os dias aqui na Menina FM. Rafael, volto contigo aí. Traz mais informações aí pra gente, mais entrevistas, meu caro.
1: Valeu, Alex, obrigado, parceiro velho. É, depois quero, amanhã no café, eu quero saber certinho essa história de Benedito aí. Tá bueno? Vamos fazer o seguinte, ó, vamos trazer mais músicas, né, nessa data tão especial, diretamente aqui de Gaspar, festa de São Cristóvão, né, juntamente com o Dia do Colono. E essa festa tradicional, falei, né, no início do programa, que agora 9 horas, ainda passando caminhões, né? Então, falei às 8, já faz mais de 1 hora, né? Ainda passando, ou fazendo 1 hora, ainda passando caminhões. Quero mandar um abraço pro seu Lade e a dona Marilene, lá no Jordão, acompanhando o programa também. O seu Lade também, que é perdido por um churrasco de espeto. Quem sabe aparece por aí, né, seu Lade? Festa bonita aqui em Gaspar, um dos atrativos da festa, né? É o shows que acontece hoje à tarde, banda toda de novo, entrada gratuita. Hoje à tarde, banda Tony Novo, entrada gratuita. E os atrativos aqui, as barracas, o comércio e o tradicional filé de igreja e a carne do espeto, a carne de espeto, né? Maminha, contrafilé, costela, alcatra. Você vem, compra o espeto, seu nome vai ali e depois almoça a hora que você quiser, né? O pessoal só se programa, olha, vai almoçar que hora? Tá hora. Aí eles vão preparando a carne aí, tá bueno? Vamos de música deste jeito, diretamente de São Cristóvão, festa de São Cristóvão, aqui em Gaspar, no bairro Gaspar Grande, numa super estrutura que você pode vir tranquilamente, com estacionamento gigantesco e também aí o galpão, né, da festa aqui, que acomoda milhares de pessoas. Ei, vamos de música!

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0: Tamo de volta com o nosso Tchê Menina ao vivo, diretamente aqui da festa de São Cristóvão. Meu amigo Pardal por aqui, Marconato Mafra, né? Maravilha. Vizinho aqui, né, parceiro, velho?
1: Vizinho, estamos aqui da Redondeza e estamos aqui mais um ano para comemorar junto com a festa aí, parabenizar os caminhoneiros aí pelo dia do motorista. E todo ano tá cada vez mais bonita a festa aí, né, Rafael?
0: Você que trabalha também na linha da mecânica pesada, né, Pardal? É, além dos motoristas, festa do dia do colono também, onde são duas frentes, né, meu irmão?
1: Sim, claro, a nossa igreja aqui é rodeada de colonos também, né? Gaspar por inteiro é um município de bastante área agrícola. E também temos que parabenizar esse povo aí que põe o alimento na mesa de todo mundo aí.
0: Meu irmão Hélio Marconato Pardal, querido amigo. Trabalhando aí, Marcos? Trabalhando, né? Trabalhando, Marquinho?
2: Tudo bem? Bom dia, trabalhando aí, ajudando a organizar a fila, né? Queria parabenizar todos os motoristas e colonos, que se não fosse por eles, a gente não tinha alimento para nossa mesa, né? Então, essa classe tem que ser bem valorizada, né? E parabéns para todos os motoristas. E é isso aí, venha para a festa São Cristóvão almoçar e curtir a festa aí, que essa festa é muito boa.
0: Valeu, Marquinho, obrigado. Falar em motorista, caminhoneiro, que, né, trabalhou boa parte da vida, né, dirigindo como motorista e também não sendo diferente na roça, né, seu Erico Nicolete. Estamos vivendo aí o final de semana, o dia do colono, o dia do motorista, e você trabalhou nas duas frentes, né, seu Erico?
3: É verdade, graças a Deus que pude trabalhar até agora.
0: Agora chega.
3: Agora deu, ó Deus, né? Tu sabe que eu fiquei adoentado, né, e agora tive que vender caminhão e...
0: Tá todo mundo encaminhado, o Matheus vendendo uma barbaridade lá pro lado do Jordão, que eu tô sabendo, o Cid de outro lado aí vendendo bastante também, a família merece.
3: Graças a Deus que sim. Eu fico muito contente com eles. A família tá andando bem, o pai tá bom também, né? É, sim mesmo. Só que agradecer a Deus, né?
0: Amém. Dona Marilinha, que bom ver a senhora, né? Quando vamos pro Gasparinho, é, sempre passamos lá no seu Erico, Dona Marilinha, pra tomar aquele cafezinho.
4: Verdade, mas sim, beleza?
0: Maravilha. E
4: estamos aqui junto de novo, né?
0: Estamos junto de novo aí, numa boa festa aí, certamente, vamos prestigiar a Santa Missa, né? E daqui a pouquinho, é agora 9h45, né? 9h30. 9h30, né? Dona Marilinha, assessora de comunicação do padre, 9h30. E veio trazer a rifa aí também. Trazer a rifa, importante, comunidade muito unida, assim, aqui do Gaspar Grande, essa região aí, tá bueno? Pra praia, o Cid tá lá no apartamento lá. O seu Erico Nicolete, eu já contei essa história, tinha um probleminha na vista, né? Deu um pequeno problema na vista. Aí o Cid, que é o genro, levou o seu Erico pra Navegantes, né? Num sábado de sol azul, um dia lindo, uma barbaridade, e a praia lotada. O zóio melhorou na hora, né, seu Erico? Hã? Melhorou. Hã? Foi, né? Foi, melhorou na hora, né? A dois quilômetros de distância, seu Erico disse, olha lá um pincher, um cachorrinho andando na praia, 2 km, no meio do povo, né? Essa gravata cura muita gente, né, parceiro, velho? Essa Navegantes cura muita gente aí. Estão aumentando a areia, é verdade. Flávio, né, lembrando, aumentando a areia, merecido, né? Mandar um abraço pro meu amigo prefeito agora, né, pré-candidato a deputado, prefeito Navegantes, meu amigo Liba, né, parceiraço, agora pré-candidato, meu amigo, parceiraço, Liba, prefeito aí de Navegantes, tá feito? Vamos de música, parceiro velho, repetindo, ainda passando caminhões, ainda passando caminhões, né? Começamos o programa às 8h, 8h10, Marquinho, chegando a informação, tem muito caminhão ainda, Marquinho? Muito caminhão, essa festa é linda, então você que tá por casa, né? O domingo tá bonito, pega a família, é, você que gosta do churrasco domingo, churrasco de espeto, uma carne de espeto, pode vir, tem aqui, tem a carne de espeto aqui também. Ah, eu quero comer um filé, aquele filé de igreja tradicional, tem também, é, temos aí também um espaço muito, mas muito confortável, feito, ó. Vamos de música aí desse jeito, parceiro velho.
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0: Menina, agora 9:19.
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2: Bueno, estamos de volta com o nosso Tchê Menina. E agora o nosso Tchê Ouvinte, onde o ouvinte pede uma música. Meu amigo Pardal, pede uma aí, parceiro velho.
3: É, toca o velho Casarão pra nós.
2: Casarão, Marquinho, pede uma. Vai pensando aí, Bada, pede uma, parceiro velho.
4: A turma do Porca Véia.
2: Saudoso Porca Véia. Velho Casarão já tá pedindo então aí, em conjunto, né? Em conjunto, Velho Casarão. E na programação, no decorrer, né? Vamos falar também com vamos trazer também o saudoso Porca Véia para cantar pra nós nesse domingo especial, né? Nesse domingo todo especial. Diga, Marquinho.
5: Tô com o Milionário José Rico aí.
2: É, daí, aí tu liga amanhã de manhã pro Ala, né? Amanhã de manhã pro Ala, né? Aí tu liga amanhã de manhã pro Ala, que o Ala toca, né? O Ala adora isso aí, né? Mas tá valendo, né? Dupla, né? Eternizado aqui, que levou o Brasil aí com a música sertaneja, né? E a gente respeita, e eu ouço e gosto muito, né? Mas de domingo temos a programação aí com a música solista, a música fandangueira, a música campeira, o romantismo, nas manhãs de domingo, com a melhor companhia do mundo, a sua do outro lado.
5: Uma palavrinha, parabéns, Rafael, pelo seu trabalho. Tem muita gente que gosta de você, cara, muito, muito mesmo. E que Deus abençoe você e sua família, tá?
2: Amém, obrigado. É isso que nos motiva, né? Isso que nos dá energia, né? Ouvir essas palavras e receber o abraço aí, receber o abraço aí das pessoas. Chegando aqui o rei da rifa, né? O rei da rifa, né? Deixa eu dar uma olhadinha aqui, né? Tá valendo hoje aqui, parceiro velho? Tá valendo hoje aqui, é, o meu amigo Serafim, né? Primo, tu é Serafim do Cezinha, né?
6: É o Mário Wilbert.
2: Mário Wilbert, querido Mário. Que Mário?
6: Opa, embutido.
2: Embutido. Mário, a gente conhece das festas aqui de Gaspar, praticamente todas as festas onde estamos, você também tá. Incansável, um parceiro, né? Sempre contribuindo com a comunidade. E hoje aqui na Ação Entre Amigos, a festa de São Cristóvão, reconhecemos aí um boi, né? A doação da Paco Pedra, né? Mais um boi, o Chico, o Jaime, o Chico, essa família é forte, hein? O Jaime, o Chico e o Nene Schneider. Mais um boi, Grupo Kiko. É mais um boi, João Paulo da Fortaleza. Mais um boi, Devaldo Rocha. Mais um boi, Edifica. Mais uma ovelha, meu amigo Beto, Beto Aguiar, né? Grande parceiro. Mais uma ovelha, o Josemar Carvalho. Mais uma ovelha, o Vilcinho da Silva. E mais um leitão, o Evandro Michel e o Vitor Sansão. Todos amigos aí, todos os amigos aí. A rifa corre hoje, né, Mário?
6: Isso, corre às 19 horas.
2: Qual é o formato do sorteio? Aqui pela festa, né?
7: Vai ser pelo bingo.
2: Pelo bingo, pelo bingo. Maravilha. Mário, boas vendas, bom trabalho. E depois passa aqui pra deixar um pra mim aí, com a Rodaíva tá aqui pra deixar um pra mim aí, tá bom? Deixa um pra mim aí, tá feito? Vamos que vamos deste jeito, parceiro velho, atendendo o pedido do nosso Tchê Ouvinte.

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7: Ué? E estamos de volta com o nosso Tia Menina, aqui ao meu lado, meu amigo, meu parceiro Márcio, aí do comercial Eloy Porcinho. Lá eu tenho caderneta, de verdade, gurizada. Ali eu tenho caderneta, né? Tá bem rabiscado, inclusive, né, Márcio? Meu amigo Márcio, do comercial Eloy Porcinho, toda quinta-feira o hambúrguer do Neto e na sexta-feira o filé do Márcio, que é sucesso em toda a região. São centenas, né, de hambúrguer, também filé, toda quinta e sexta aqui no comercial Eloy Porcinho. E hoje o filé aqui é por conta do meu amigo Márcio. Bom dia, meu irmão, meu amigo e meu parceiro.
8: Bom dia a todos, né? Que coisa linda esse dia, né? Graças a Deus, aí um dia maravilhoso pra gente curtir o São Cristóvão no Gaspar Grande.
7: Esse pode dizer exatamente, oi Stipe, esse pode dizer exatamente quantos filés, né, estão sendo preparados hoje, que é através do Márcio, né, ele sabe obviamente, então são centenas, né, Márcio?
8: Isso, é, a gente é responsável pela parte da carne e do filé, né, mas está correndo bem, vendemos bastante, temos aí de 1.800 a 1.500, 1.800 filé aí para hoje, para acabar o dia bem bonito aí na festa.
7: Maravilha, e além dos filés, o espeto, que é uma característica aqui da festa, né, Márcio?
8: Isso, o espeto, o buffet, né? O buffet aí hoje com a carne linda aí de cupim, lombinho, galeto, bem preparado o buffet hoje também.
7: Maravilha, nós vamos te levar pra direção da rádio e a gerência, pra quinta e sexta, vai botar o estúdio aqui no Gaspar Grande aí, né? Estamos mais aqui do que pra Blumenau. Mas eu tenho bons amigos aqui, bons parceiros, inclusive vários investidores e parceiros também. E aqui ao meu lado, meu amigo, meu irmão, presidente desta linda comunidade, né, talvez é uma das maiores festas devido a esse tempo lindo, é uma melhor do que a outra, né, presidente Stipe? Bom dia.
9: Ô Rafael, bom dia. Com certeza, só esse nosso tempo bonito, esse dia bonito hoje colaborando com nós já é uma bênção para nós.
7: A gente não quer a chuva, ou melhor, a chuva é necessária, não sendo demasia. Mas pra festa, né, Stipe, tem que ter um tempo bom. É o maior patrocinador do evento, obviamente, é o clima, né, Stipe?
9: É isso aí, Rafael. O maior patrocinador da festa nossa sempre é o clima. Tempo bom traz o público. Tempo mais fusque-fusque já fica mais difícil.
7: Porém, aqui, né, presidente, tem uma estrutura para receber milhares e milhares de pessoas. É quando o Márcio falou em 1.800 filés, talvez as pessoas pensam, meu Deus, mas aonde cabe tudo isso? Né? Mas aqui tem uma baita estrutura para bem mais do que isso, né, presidente?
9: Sim, com certeza. Nós temos uma estrutura aqui para mais 5, 6 mil pessoas, tranquilamente. Um estacionamento, tudo funcionando redondo.
7: E hoje à tarde, estação Fandangueira e banda Tô de Novo. Detalhe, entrada gratuita.
9: Isso daí mesmo, a partir das 16 horas, as duas bandas com entrada franca.
7: Maravilha. Ah, já temos alguns números de sexta, ontem, né? Eu buscando algumas informações, ontem deu muito bom também, né, presidente?
9: Sim, sim, ontem vendemos aí o filé, o pastel, o cachorro quente, nosso chope e tal, tudo que vendeu tudo maravilhosamente bem ontem.
7: Perfeito então, presidente, eu sei que você tá num corre danado aí, mas a gente vai falar mais vezes, até porque até às 13 horas o programa aqui fazendo o convite para as pessoas virem para cá e muitas delas já atendendo, né, vindo nos cumprimentar. A missa começou agora às 9h30, né, presidente? 9h45, então daqui a pouquinho o movimento é mais intenso. E detalhe, né, deixa eu dar uma olhadinha aqui, eu tô falando isso a cada instante, 9:30. Começamos o programa às 8 horas, já tinha caminhão passando, já tinha caminhão passando. Agora 9:32 exatamente, ainda caminhões passando. Muitos ficam aqui, né, presente, muitos ficam aqui, né, mas muitos também vêm, pegam a bênção, vai para os pátios, né, voltam, levam o caminhão, depois certamente voltam com seus carros, né, presidente?
9: Isso daí, Rafael, a maioria vem com o caminhão bênção e tal, desce, depois vem, retorna com o carro, que é mais tranquilo para estacionar e tomar uma cervejinha, fica mais tranquilo, né?
7: Valeu, presidente. Que hora nós podemos atravessar lá para dar uma verificada?
9: Ah, tá liberado já.
7: Valeu, presidente. Tá, tamo aqui à disposição, hein? Conversamos aí, que certamente muitas vezes. Fica, presidente. Depois conversamos aí mais da festa aí, tá bom, parceiro velho? Vamos que vamos, de música. Bem deste jeito. Abre a gaita.

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2: Menina, agora 9:35. 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
1: Bueno, estamos de volta com o nosso Che Menina, ao vivo, diretamente aqui do Gaspar Grande, né? E chegando por aqui um que foi criado aqui no Gaspar Grande, né? Foi criado no Gaspar Grande, jogando bola, pegando passarinho e pescando com o Márcio do Eloy Porcínio. É o meu amigo Gasparzinho. Que honra te ver aqui, amigo velho.
2: Bom dia, Rafael. Bom dia aos ouvintes da Menina. 92.5, a melhor e a gostosa de ouvir.
1: Essa camisa aqui é do Pedro, né? Ou do João, né?
2: É, o cara vai ficando mais idade e vai diminuindo o corpinho, né?
1: Maravilha, festa bonita, né, Gaspar?
2: Ah, com certeza, muito bonita. Tá mal começando o domingo, então isso aqui vai explodir hoje. De alegria e emoção e muita cerveja e alimentação.
1: Verdade, né? Vivendo uma data especial, né, Gaspar? Que é o dia do caminhoneiro, né? Dia do motorista, você na sua empresa com vários motoristas. E também o dia do colono, né? Ontem, dia do motorista e dia do colono são dias que se comemoram junto. São duas frentes, né? Que merecem nosso respeito, né, Gaspar?
2: Ah, com certeza. E também hoje é comemorado, inclusive, também o dia dos avós, né? É, então parabéns todo a avó, o vovô que esteja presente em casa, no seu lugar, no seu querido lar e descanso, né?
1: Meu amigo Gasparzinho, da Gasparzinho, distribuidor de materiais elétricos, nosso parceiraço na rádio também. Diga, Gaspar, 36
2: anos, rumo a 37 agora.
1: Então tá bem, não passo lá pra buscar uma tábua e uma faca. Agora, Gaspar, o Gasparzinho chegou agora, como é do ramo. Tem três linhas de frente ali, uma almoço, a outra água e refrigerante e a outra chope e cerveja. Jogo 10 por 1 que vai na terceira opção.
2: Você errou, viu? Vou na água e refrigerante.
1: Tá bom. O pessoal aqui também vendendo umas panelas, né? Falei no início do programa também, quero. Pessoal aqui vendendo umas panelas, hoje o mundo que evoluiu muito a culinária... Né, e até pela sua saúde é necessário o alimento de qualidade, mas também os utensílios domésticos, né? As panelas também de qualidade. O pessoal aqui expondo umas panelas em cerâmica, né? Em cerâmica. Bom dia.
3: Bom dia, tudo bem? Estamos aqui na exposição que está tendo aqui em Gaspar, né? Com a apresentação das nossas panelas de cerâmica maravilhosas, que é boa para a saúde, como você falou. Não adianta só cuidar do alimento, tem que cuidar do jeito que você cozinha eles. Então essas panelas que a gente está expondo, ela é maravilhosa porque ela não tem alumínio, teflon. Então o jogo completo hoje está saindo com desconto, que é a primeira vez nossa aqui na exposição da...
1: Maravilha, né? Não só o alimento de qualidade, mas sim o manuseio, né? A panela tem que ter qualidade. Então quem vier para a festa, tão bem pertinho aqui do carro da Rádio Menina, e se chegar aqui e dizer, olha, eu ouvi, né? Eu ouvi um menino lá na rádio, um jovem lá na rádio, entrevistar uma jovem, né? Aqui do comércio, vai ganhar mais um descontinho, né? Vai ganhar mais um descontinho. Então, assim, ó, cheguei, tava ouvindo lá na rádio, tem um gurizinho que falou, né? Tem um menino que falou das panelas aí na rádio, né? Vai ganhar um descontinho, né?
3: Com certeza, menino, um desconto especial pros pessoal aqui de Gaspar, ó.
1: Maravilha. E essa menina aí já tomou café? Já tomou toddy? Iogurte? Ah, o que é que a vaquinha gosta?
4: Leite.
1: Leite, né? Leite, né? Ah, que legal, né? Eu amo, né? Esse momento da infância, né? Essa inocência das crianças, né? Vestida aqui, né? Em homenagem, né? Aqui a Gaspar, que tem uma agricultura e uma pecuária muito forte também. Veio em homenagem, então, né? Veio em homenagem, né? Veio em homenagem. Que maravilha. São da onde? Balneário Piçarras, um dos litorais que mais cresce na nossa região, o litoral norte, Piçarras, essa região crescendo muito, né? Crescendo muito aí, tá vendo? É, quando acho que tem um amigo, quando acho que tem um parceiro, daí eles vêm e acabam, né, botando a gente no meio do caminho aí. Vamos falar com o pessoal aqui do Anjos da Vida. É, quero mandar um abraço para vocês, parabenizar pelo trabalho, em nome de um tal de Josse. Não sei se vocês conhecem o Josse do Anjos da Vida. É, não conhece, é diretor só. É diretor, então tá, não tá em campo, não tá a campo, né? Meu amigo Josse do Anjos da Vida, do SAMU também, nossos amigos, né, que acompanham sempre o programa. E que vocês não trabalhem nada, fiquem dentro do carro aí descansando, né? É o melhor, né? É o melhor, são socorristas aí, tá feito? Agora sim, música na conversa, parceiro, velho. Vamos que vamos!
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0: Menina, agora 9 horas e 49 minutos. Bom dia pra você, um ótimo domingão. Você que tá curtindo o nosso Tchê Menina. Deixa eu aproveitar e mandar um grande abraço pro meu amigo Edivan. Tá lá no sítio com a família. Mandou mensagem aqui pra gente. Alex, tô ligado aqui na Rádio Menina. Manda um abraço aí pros meus pais, o Antônio Duarte, a minha mãe Evani Duarte e a minha esposa Gabriela. Ó, um grande abraço aí pra toda a família Duarte. Meu caro amigo Edivan, o que que vai rolar hoje, meu caro? Costela? Aquele peixe frito? O que que vai ter aí pra nós de rango? Aquela maionese que não pode faltar, aquela cervejinha gelada, né? Foi, passa o endereço pra nós aí, parceiro. Tamo junto, obrigado aí pela audiência de toda a família Duarte. Obrigado aí pela sintonia de todos os dias, tá bom? Tamo junto, viu, Edivan? É, tá mandando mensagem. Daqui a pouquinho eu já vejo sua mensagem, tá? Ele pediu uma música, daqui a pouquinho a gente vai tocar também. 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
6: Bueno, e tamo de volta com o nosso Tchê Menina. É, e agora vamos aos estúdios, né? Enquanto o Alex vai separando os recados aqui, né? Preparar o Alex vai entrar no ar, vai trazer os recados, que é a nossa prioridade, atender bem as pessoas que estão em casa, que nos acompanham em casa, e nós vamos fortificando o convite para você vir para cá nessa linda festa de São Cristóvão, que acontece aqui no Gaspar Grande, no bairro do Gaspar Grande, né? De fácil acesso para quem vem de Guabiruba, quem vem de Gaspar, quem vem de Ilhota, quem vem de Itajaí, quem vem de Blumenau. O local é lindo, viu, gurizada? Ainda passando caminhões. E veio um questionamento a respeito do acesso, né? Tem um acesso paralelo que é para veículos de passeio, né? Então você não precisa se preocupar em questão da fila, né? Tá tudo muito bem monitorado por aí. Então, uma grande festa, né? Aqui no Gaspar Grande. 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Bom dia.
7: Bom dia, Rafa, tudo certo? Hoje estamos aí prestigiando a festinha de São Cristóvão, né?
6: Festinha, bondade.
7: Então, né? Tô dando uma mão aí na carne, né? Dando ajuda na carne pra assar. E tamo aí, né? Pra dar uma mão. E eu acho que tem que ser isso aí, né? Temos que tá aí pra ajudar.
6: Ah, o Chiro Velho já passou por aqui, o Damião já encontrei, já trouxe um butiá, né? Tá faltando dois aí que eu não vi ainda.
7: Ah, tá faltando o Cuco, né? O Paulinho. O Paulinho eu acho que morreu ontem, rapaz. Ele tomou uma canha meia forte aí. Não sei se vai acordar hoje, viu? Mas o Cuco, de certo, daqui a pouco tá por aí.
6: Tá por aí, inclusive doou também um boi pra rifa, né? O amigo Cuco, nosso parceiraço, né, Luiz? 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
6: Valeu, Luiz. Bom trabalho aí. Olha, ó. Valeu, Luiz. Obrigado. Daqui a pouquinho vamos lá. Eu sei que tem um negocinho escondido ali. Tá bueno? Alex, contigo aí, meu galo velho.
8: Vamos lá, gaúcho, atendendo alguns recados, passando os recados da galera aqui no WhatsApp, no 21026515. O pessoal tá participando por aqui, né? Deixa eu ver, o Benedito já tá ligado com a gente. Benedito já tomando aquela Antártica, né? Aquela cervejinha gelada. Valeu, meu caro Benedito. Grande abraço pra você. O Benedito tá preparando aquele miolo de alcatra, aquele contrafilé. Todo mundo tá daquele jeito nesse domingão, né? Preparando o melhor almoço. Bom dia, meu amigo Alex. É o Maicon da Itopavazinha. Eu e meus compadres estamos aqui no sítio em Apiúna. Toca aí pra gente, canta ali. Alegretense, é isso? Vou confirmar depois aqui com a nossa produção pra ver se é isso mesmo. Mas valeu, Maicon, grande abraço pra você e pra todos os amigos de Apiúna. Quem mais? Bom dia, Alex, Rafael. Toca pra gente aí, Floriano. Música Floriano Acordiona. Um abraço, Leandro do Progresso. Valeu, Leandro, obrigado pela sintonia. Quem mais? Quem mais? O Paulo Ferreira de Navegantes. Grande abraço aí pra toda a família. Obrigado pela participação de vocês. O Rogério Bauler também ligado com a gente, mandando abraço aí para os amigos, os clientes, os parceiros. É, pedida do Baitaca, né? Eu sou, o Gaúcho sabe, eu sou fã do Baitaca, viu, Gaúcho? É. Daqui a pouquinho eu vou tocar o Baitaca, que não pode faltar, cara. Como? Bom dia, Alex. Hoje o feijão campeiro, não pode faltar. O Abel, direto do nosso rancho. E Alex, tô trabalhando ali em Benedito. Olha, estamos falando. Restaurando uma casa no comecinho de Benedito Novo. Um grande abraço aí pra todos os amigos de Alto Benedito, Benedito Novo. Povo muito querido lá de Benedito. Bom dia, Alex Azinha, do Doce Salgadozinhas. Também Domingou aquele chimarrão, né? Porzinho. O sol nascendo. Valeuzinha. Gostei da camisa, hein? Quem mandou essa mensagem aqui? Ah, mas não é a camisa do Flamengo, é o Adilson. Eu jurava que era a camisa do Flamengo, mas não é não. É parecida, né? Quem mais? A Nice Gomes também tá com a gente, junto com o marido Rudimar, direto do Belchor. A Gorete também, alô Gorete! Dá uma caprichada nos áudios aí, querida! A Gorete mandou um áudio de um minuto aqui pra gente. Tem que dar tempo de atender todo mundo, no máximo 20 segundinhos, viu, gente? Pra todo mundo conseguir participar, porque são muitos recados. Entendeu? Mas lembrando que nosso programa vai até uma hora. Fica à vontade pra você participar aqui com a gente e mandar o seu recado. Bora, volto contigo aí, Gaúcho. Vamos de música. Desce.

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1: Menina, agora 10 horas e 6 minutos.
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3: Bueno, estamos de volta com o nosso Tchê Menina, ao vivo, diretamente aqui de Gaspar, na festa de São Cristóvão. Passando o caminhão por aqui ainda, né? Passando os caminhões, na verdade, né? Desde as 8 horas até agora, os caminhões passando por aqui em homenagem a São Cristóvão. A missa também acontecendo. Hoje à tarde tem Estação Fandangueira e Banda Tô de Novo. Hoje à tarde tem Estação Fandangueira e Banda Tô de Novo. Mas que elegância dessa prendinha, meu Deus do céu! Que elegância dessa prendinha! Como é que é seu nome?
4: Lavínia.
3: Lavínia! Quem que deixou tão elegante assim?
4: A mamãe.
3: A mamãe, como é que é o nome da mamãe?
4: Fernanda.
3: A Fernanda! E vocês moram em Gaspar, Fernanda?
5: Blumenau.
3: Blumenau, que bairro?
5: Fortaleza Alta.
3: Beleza. É, penso que a família tá com os caminhões aqui, né? É esposo? Estão com os caminhões aí, então foi no banheiro, né? Então, tá, você já vai na escola?
4: Não.
3: Vai na creche, né? Vai na... Olha que legal, assim, parabéns, hein, mamãe? Parabéns. Pede uma música.
5: Ai, ai, ai. Pede uma música, filha, qual música você quer?
3: Que música você quer?
4: Cowboy. Cowboy.
3: É o... Cowboy, tá? Então o Alex vai campear uma aí do Paulinho Mocelin. Tá aí o pai, família da Fortaleza. Temos uma audiência muito grande lá na Fortaleza, bons amigos, né? Sempre acompanham na parte da manhã, no domingo de manhã, o nosso Tchê Menina, né? É, que maravilha, família aqui, né? Sempre buscando pão de cada dia através do caminhão e hoje comemorando, isso é importante, né?
6: Sim, com certeza. Hoje estamos aí comemorando o dia do motorista, São Cristóvão, nosso padroeiro, né? Fazendo essa linda festa aqui e vamos aproveitar o dia, né?
3: Maravilha. Vai um abraço pra quem da Fortaleza que ficou em casa?
6: Vai pro meu pai, pra minha mãe que estão em casa escutando agora a menina, seu Osni e dona Zuma.
3: Maravilha. Pede uma.
6: Uma. Pode ser João Luiz Correia.
3: Maravilha, maravilha. Tiro velho, que bom te ver, rever, né? Já nos encontramos em outros eventos, né?
7: Tamo aí, de vez em quando, né? Tamo quase todo ano agora. Já faz uns 3 anos já que nós vem em seguida aí.
8: Fortaleza também?
3: Fortaleza também?
7: Eu sou do Belchior.
3: Belchior, Belchior. Você é a?
9: Silmara.
3: Você?
9: Nathalie.
3: Eu tenho dito, se Belchior fosse num território europeu, seria a guerra na certa, né? Porque Luiz Alves quer o Belchior. Blumenau gostaria de ter esse lindo local também, né? Gaspar já é dono da metade. Luiz Alves já tá de olho, né? Massaranduba, né? O Frank do hotel lá também já tá de olho no terreninho aí do Belchior. Então, é porque são vários Belchior, né? São vários, né? E ali divide com várias cidades, né? Várias cidades. Luiz Alves, Massaranduba, Gaspar, Itajaí, Navegantes, né? É uma maravilha aí. Quer pedir uma música?
7: Cara, se tiver alguma do Portal Gaúcho, pode ser.
3: Gaúcho.
7: É isso.
3: Claro.
7: Portal Gaúcho.
3: Ah, e você?
10: Fala oi.
3: Um abraço pro Moa do Guaco aí, o Moa do Guaco. Boa, Moa do Guaco. Moa do Guaco trabalhou por muitos anos na na Projeção. É, grande Moa. Legal, só da Projeção. Maravilha, aqueles amigos. E que Deus abençoe vocês. Sai amanhã? Sai amanhã? Então tá bueno, valeu, boa, valeu. Maravilha, né? Gostoso isso aí. Os caminhoneiros, dia do colono também. E o que mais impressiona é que todos, né? Todos acompanham a Rádio Menina, né? Isso nos impressiona de forma positiva, muito grande. É, e... pessoal aqui da... do Anjos da Vida tá medindo a pressão de uma senhora aí. Só de olhar já... Só de olhar já... Pânico, pânico, pânico, né? O pânico do aparelhinho, né? O pânico do aparelhinho, né? Mas que maravilha, né? Que Deus abençoe o trabalho de vocês também, pessoal do Anjos da Vida.
11: Obrigado, muito obrigado.
3: Trabalho na rede pública também ou só na particular?
11: Só na privada.
3: privada mesmo. Tenho bons amigos aí que trabalham no SAMU, na privada, o Josi, o Tucano, né? É, o Josi trabalha com vocês ali, né? Meu amigo, parceiraço, né? Ali são bons amigos que a gente tem, então que Deus abençoe o trabalho de vocês.
8: Muito obrigado, Deus abençoe vocês também.
3: Feito. Só de olhar já aumentou uns, foi pra 20 mais ou menos, só de olhar aí, né? Marialva chegou por aqui também, elegância total, hein, Marialva? Bom dia.
10: Bom dia, tudo bem?
3: Tudo bem. Foi dar uma olhadinha na lagoa, Sérgio?
8: E aí, foi lá uma olhadinha.
3: Tá fechada?
8: Tá bonita, bonita.
3: Ah, meu amigo Sérgio Bailer, parabéns pelo dia do colono ontem, dia do colono, Sérgio e a Marialva que também vem dos avós, dos abuelos, vem de pai, de mãe, e hoje os filhos também, todos se criando aí na lavoura. Maravilha, então, Sérgio. É, um grande abraço, inclusive, né, dia do caminhoneiro. Talvez é um dia feliz, mas também traz recordações, né, Sérgio? Sérgio que, infelizmente, perdeu um filho num acidente, e ele que era caminhoneiro, né? Ele que era caminhoneiro, né, o Thiago. Então, que Deus abençoe, né, os caminhoneiros, e certamente o Tiagão lá em cima, olhando por nós aqui, né? Que só Deus para confortar um coração de um pai ou de uma mãe que perde um filho. Não tem outra explicação, né? Não tem. Não sei de onde é que vem força para isso, mas Deus é pai e a gente tem que se agarrar em uma coisa em momentos como esse. Feito? Vamos de música desse jeito, parceiro velho.

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6: Bueno, estamos de volta com o nosso Tchê Menina. Amigo Fabrício, bom parceiro, Novo Horizonte, distribuidora presente aqui no evento também. Vamos que vamos, festa bonita, né? Aqui na região de Gaspar. Flávio, vou pedir uma gentileza pra ti. Eu vou tentar me afastar um pouquinho até o pessoal da carne ali, do churrasco.

0: saúde e atender bem aí as pessoas, né? Então, tamo, vamos dar um... Ó, o Jerry, nosso parceiro por aqui, nosso embaixador. Bom dia, Jerry.
1: Bom dia, Rafael Luiz. Grande satisfação ver o amigo aqui hoje aí presente.
0: Vamos pedir qual, Jerry?
1: Toca aí, já batendo águas.
0: Batendo água, já que não bateu, vamos, também não vai, espera um pouquinho, né? E se bater, não muito forte também, né, Jerry?
1: Beleza, beleza, Rafael. Grande festa hoje aqui, né, cara? O pessoal tá vindo tudo aí, o Voed, o João Cabrinho, o pessoal vem aí hoje, tá?
0: Maravilha. Folga hoje?
2: Com certeza.
0: Que bom, né? Maravilha. Eu tô com retorno aqui, se picotar eu já volto também. É, vamos campear quem aqui, vamos achar um parceiro pra dar um bom dia, né? Meu amigo, parceiro Afonso? Não, não tá aí. Sim! Arrasa, parceiro velho. É, tem que ser nesse momento agora. Tem que ser agora. Culpas também por aqui, Luquinha, grande parceiro. Maravilha. Sim, grande festa, grande evento. E a partir de agora, não sei se é o melhor momento para vocês ou um momento mais tenso. Ou talvez os dois, né?
3: Bom dia, Rafael. Bom dia a todos os ouvintes. Não, tenso já foi, já é desde sexta-feira, né? A gente já vem correndo atrás da máquina aí, correndo atrás das coisas. Mas vai dar tudo certo. Deu certo hoje na procissão também, foi bem bonito. Bastante caminhão. E com certeza vai ser um evento maravilhoso e vai contemplar com um dia desse bonito também, como do jeito que tá, né? Vai ser gratificante.
0: O mano, o mano deve estar na missa, né?
3: O mano deve estar na missa, tá? Se ele não tiver na missa, ele voltou ali no sítio dele pra trazer a Patrícia. A Patrícia tá lá no... tá?
0: Sim, falei com o Márcio anteriormente, mais ou menos 1.800 churrascos, né? Ou filé de igreja. E também percebido aí a quantidade de carne no espeto, né, Sim?
3: É, nós temos além do filé, né? Nessa quantidade que o Márcio passou aí, uns 1.800. E deve ter mais uns 120, 130 espetos de carne, costela e maminha, né? E tem alguma coisa de picanha também. Mas já tá quase tudo vendido.
0: Sim, escolhe uma, parceiro velho.
3: Meu Deus, rapaz, bota uma boa aí que tu conhece. Valeu, obrigado, meu amigo. Um abraço de bom para você. Valeu.
0: Querido amigo, sim, se vemos juntos dias atrás lá no sítio do Márcio. Lá no sítio, não. Ali. Falando do Márcio agora, ó. Falando do Márcio agora. Eu vou aproveitar também, dar um buenos dias aos meus amigos da Polícia Militar, o Renan e também...
4: Vanzela.
0: E tenho dito por onde eu passo, né, o meu carinho, o meu respeito, a minha admiração. A minha filha, inclusive, estuda no Colégio Militar, lá em Blumenau, e estou do lado da polícia. Sou do lado da polícia.
5: Bom dia, também.
0: Pede uma.
5: Porra. Deixa eu ver se aqui.
0: Vanzela, velho, tu que conhece, escolhe uma aí, meu galo.
6: Uma boa, som de cristal de manhã cedo já.
0: Acordou com ideia ruim, hein? Valeu, Vanzela, abraço, Renan, abraço aí, amém. Gurizada aí, participando, gurizada, pessoal da Polícia Militar, né? Nossos amigos aí, pediu som de cristal, amanhã de manhã o Ala toca também. Já terminou, nós é rico, tem som de cristal, né, pra tocar amanhã aí na programação do Ala. Marial, escolhe uma.
2: O fundo da grota.
0: Azar, dona Iva. Essa não tem. Zelinda.
7: Gaúcho da fronteira.
0: Gaúcho da fronteira. Serjão.
8: Ai.
0: Essa eu acho que não temos também, mas tamo lá procurando, né? Tamo lá procurando aí. É, manda um alô. Meu Deus do céu. Manda um abraço pra Graziela Silveira, né, e a família ouvindo a Rádio Menina, é isso? Então tá bueno. Manda um abraço pra Graziela Silveira Lourinha e família ouvindo em Rio do Sul, a capital do Alto Vale. Então, Graziela, um grande abraço pra você e a Silvana, né? É isto? Graziela, né? Aí? A tua esposa? A esposa do Flávio? Ah, brincadeira dele também. Nem manda pra mim isso aí, Alex. Nem manda mais, né? Tô brincando. Diga, amor da minha vida.
7: Ô, Alex, campeia pra nós aí uma do Carqueja.
0: Carqueja, não te anseia, pode ser. Vamos que vamos! Desse jeito! contato com o nosso Tchê, menina. Ao vivo, segura aí, Alex, dá uma seguradinha. Fabrício, chama o patrão velho aí pra dar um bom dia em nome da Novo Horizonte. É, chama o patrão aí pra dar um bom dia em nome da Novo Horizonte, seu Valmir Miller, querido amigo. É, e hoje com a Novo Horizonte e a dona Dida, só pedir pra ficar um pouquinho mais perto aqui do sem fio. Seu Valmir, que honra ver o senhor aqui, né, juntamente com a Novo Horizonte e obviamente a dona Dida, massa caseira, a melhor receita para a sua receita é a massa caseira ou as massas caseiras, dona Dida. Bom dia, seu Valmir.
8: Bom dia, Rafael Luiz, prazer te ver, meu amigo, fazia um tempinho já que a gente não se cruzava pessoalmente, né, só ouvindo você nas ondas do rádio. Bom dia a todos os ouvintes da Rádio Menina, essa audiência fantástica que você tem todos os domingos e durante a semana também. Então, é mais um desfile, mais uma procissão de São Cristóvão, né? Dessa vez aqui na comunidade do Gaspar Grande, onde a gente também

0: porque o senhor tem essas duas características, né? É o dia do caminhoneiro, né? É, que o senhor tem estreitos laços, né, com a classe, né? Prosperou ao longo dos anos transportando, e também ontem, junto com o dia do caminhoneiro, o dia do colono, né, que são duas frentes que têm uma participação no Brasil, que digo talvez a maior, né, seu Valmir?
1: É, exatamente, o caminhão é o modal que transporta grande parte da produção do Brasil, e o agricultor é o que produz, então se completam justamente nesse mês de julho, né, que se comemora então o dia do motorista, né, e também o dia do colono. Então são duas festas que merecem ser comemoradas e a gente tem o maior respeito. Eu, como DNA de caminhoneiro e também filho de quase agricultor, né, pequeno comerciante do interior, meu pai lidou muito tempo da vida dele, quase toda a vida dele comerciante com agricultores, fazendo troca, comprando mercadorias, vendendo. Então eu tenho um bom conhecimento disso, da agricultura familiar, agricultura de subsistência, e o caminhão também, o DNA do meu pai, e trago até hoje, e que movimenta nossas mercadorias, fruto sempre de produtos que vêm do agro.
0: Maravilha, e não esquecendo, para a sua receita ficar ainda mais saborosa, massas caseira colonial Dona Dida. Seu Valmir, muito bom te ver, parceiro velho.
2: Obrigado a todos.
0: Amém, tamo junto aí, grande abraço. Vamos de música deste jeito, parceiro velho.

0: Baileiro, Bem Modão e após Mano Tasso, Estação Fandangueira. 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Anota o horário, menina, agora 10h44.
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0: Bueno, e tamo de volta com o nosso Tchê Menino ao vivo, diretamente aqui de Gaspar, né? Quero mandar um grande abraço pro meu amigo Adelar Zamigã, acompanhando o programa, né? Tá um grande abraço, né? Um grande abraço ao meu amigo Adelar. Um grande abraço a dona Mônica e os amigos brasileiros, ouvindo o melhor programa do mundo. Adelar, um grande abraço, saudade de ti, estimado amigo. Eu sei que é tudo tão corrido, mas eu sei também que essa tua correria é pros filhos, né? E talvez netos que vem chegando, enfim. Então, um grande abraço a você, nobre amigo. Grande abraço a dona Mônica também e os amigos brasileiros, né? Adelar, hoje que mora na Alemanha, na Europa, no Velho Mundo. Adelar, um fraterno abraço, parceiro. Eu até ia esperar até umas 13 horas, viu, Adelar? Mas já que tu mandou um zap, eu vou adiantar, até porque na Alemanha estamos algumas horas na frente, né, Adelar? Então eu vou por ti, tá, Adelar? Eu vou por ti aí, tá bom, amigo velho? Eu vou por ti, Adelar, tá feito? Quero mandar um grande abraço pro meu amigo Ivan Salésio, presidente, né, do grupo de aeromodelismo Asas do Vale, mandando um abraço pro Márcio, o Osmarzinho e também para o Vanzela. É, estão aqui do lado, aqui, ó, viu? Estão aqui do lado, né? Então, um grande abraço pro Márcio, o Osmarzinho e pro Vanzela. É, o Vanzela, se for da Polícia Militar, tá aqui do meu ladinho. Meu amigo Éder, por gentileza, escreve, parceiro velho, fica um pouco melhor pra nós aí, tá bom? Fica um pouquinho melhor pra nós aí, escreve, tá bom, Éder? Mandar um abraço também pro meu amigo Nene, grande Nene, comunicador, amigo, parceiro, né? Grande amigo, parceiro, tá lá no Bar do Maguila. Tá lá no Bar do Maguila, meu amigo mano, que honra te ver, o mano que tem um baita gosto musical. E agora nós vamos dar uma chacoalhada no programa aí, mano. Agora vamos dar uma chacoalhada. Pede uma aí.
1: Opinião do Marenco, né? Meu galpão.
0: Meu galpão. E já aproveita e escolhe mais uma.
1: Luciano. Nos domingos.
0: Aos domingos. Valeu, mano. Pai, tá por aí?
1: Falou na rádio melhor do Brasil. Menina FM de Blumenau, hoje o mano tá se tornando idoso, 6.0.
0: Parabéns, que Deus abençoe. Já pegou o adesivo?
2: Já, vamos pegar.
0: Adesivo. E o Vanzela? Obrigado. Viu, uma palavrinha aí. Claro. Pessoal, tá mandando um abraço pra ti, pessoal do Asas do Vale, lá o presidente Salésio, Ivan Salésio.
3: Um abração pra gurizada do Asas do Vale aí, parceria, Auto Show e um baita evento que eles fazem todo ano com a gente aí. Um abraço.
0: Valeu, Vanzela, abraço. É, eu vou tentar aqui, tô caminhando aqui, o Flávio. Flávio tá no feedback aí, Flávio, beleza? É, cadê o amigo Neto? Aí, Neto, chega aí, parceiro, vai. É, oi, Laura, é, largou a faculdade pra vir trabalhar no bairro, né? Valeu. Que coisa louca aí, hein, gurizada, que coisa louca aí. Meu amigo Neto, parceiraço, é, o Neto, um jovem empreendedor, laçador, né? É, representa o CTG Coração do Vale, laçador premiado, esteve semana passada lá em Luiz Alves, né? Mas o Neto também empreendedor, né? E um jovem empreendedor, né? E hoje o hambúrguer do Neto, sucesso em Gaspar, não sendo diferente o filé do Márcio, né? Na sexta, e uma vez por mês tem o rodízio de picanha, mas hoje falando desta linda festa aqui, né, Neto?
4: Isso aí, Rafael. Bom dia a todos aí, estamos esperando todos aí na festa. O dia tá lindo demais, final de semana ficou maravilhoso pra festa São Cristóvão. E tamo aí, a família toda ajudando aí no filé, tudo comunitário. Já há anos que a gente vem nessa tradição aí do filé nosso de igreja aqui na comunidade. E estamos esperando todos aí com excelente expectativa, muito boa aí, pra aguardar todo mundo aí.
0: Uma baita equipe, né, Neto? São dezenas de pessoas aqui, não pode ser diferente, porque acaba a missa, o pau pega, né, meu galo?
4: É isso aí, a expectativa aí é de 1.200 filé aí hoje, meio-dia, e a equipe sempre vem junta, é, todo ano, não muda, o pessoal já espera, é, ansioso pela festa, tudo voluntário para dar risada e assar a carne boa aí pro pessoal.
0: Além do filé, a tradicional carne de espeto, né, Neto?
4: É isso aí, tem um espeto também, tem a maminha, tem picanha aí também pra família maior aí. Também tem ainda pra reservar aqui, só chegar aí e reservar.
0: Neto, um grande abraço, uma honra ser amigo da tua família, é, conhecer o teu guri também, né? Tá com a vovó?
4: Tá por aí? Pela festa tá por aí, pelo chão.
0: Tomara que venha diferente. Em alguns sentidos, né? Em alguns sentidos, né? Nos outros, ou na sua grande maioria, que seja igualzito ao pai.
4: Amém. É isso aí, o ditado é aquele, né? A fruta cai longe do... só não cai longe do pé, ela rola, mas não vai muito longe.
0: Valeu, Neto. Abraço, meu irmão. Escolhe uma música aí, Neto. Eu sei que você não tá ouvindo, né? Que tão assando, mas escolhe uma aí, meu irmão.
4: Ah, então vamos tocar a tradicional Fundo da Grota, né? O pessoal gosta.
2: Tocar não adianta.
4: É isso aí mesmo.
0: Valeu, Neto. Abraço, seu parceiro velho. Maravilha, festa bonita aqui na cidade de Gaspar, Gaspar Grande. Valeu, Marquinho, festa dos motoristas, né? Festa lindíssima aqui em Gaspar, no Gaspar Grande. Para vocês terem noção, né? 1.200, tem 1.800 filés, 1.600 já na expectativa, e esse 600 é o feedback das pessoas que vem chegando, vem através da rádio, através da festa, e ainda a carne tradicional, carne do espeto, né? Que maravilha! Alex, vamos de música, parceiro, vai no outro bloco, eu já chamo o Alex para trazer os recados também. Vamos que vamos!
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1: Menina, agora 10, agora 11 horas em ponto.
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3: Bueno, e tamo de volta com o nosso Tchê Menina, agora o nosso Tchê Ouvinte, né? Onde o ouvinte pede uma música, é, o ouvinte participa ao vivo, manda abraço, né? Manda abraço e aproveitar, né? Que no Tchê Ouvinte, é, aproveitar no Tchê Ouvinte, aproveitar e falar com o presidente da Câmara aqui de Gaspar, meu amigo Ciro, e já vai pensando numa música também, Ciro. É vereador, presidente da Câmara, estimado amigo. Mais uma festa gigante aqui em Gaspar, né? Talvez seria injusto mencionar qual é a maior, qual é a não tão grande, a menor não existe, né, vereador? Então qual seria a maior, mas não estamos aqui para competir, e sim valorizar cada diretoria, cada bairro, cada santo, né, presidente? Bom dia.
4: Bom dia, Rafael Luiz, bom dia, ouvintes da Rádio Menina, é um prazer muito grande estar sempre aqui, né, o Rafael sempre gosta de estar toda entrevista, porque cada festa, e grande festa aqui na nossa cidade de Gaspar, o Rafael está presente, é um cara presente na nossa cidade. E é uma festa grande, a gente não consegue mensurar qual a maior, até porque todas as grandes festas são festas grandes, tem o seu público-alvo, né? Hoje, aqui o padroeiro, São Cristóvão, então padroeiro dos nossos caminhoneiros, um grande evento, uma grande festa, a comunidade comparecendo, as famílias gasparenses e também fora da região de Gaspar comparecendo aqui. Então, para nós, uma alegria muito grande, mais um ano poder estar presente aqui na comunidade de São Cristóvão, aqui no bairro Gaspar Grande, revendo grandes amigos, fazendo grandes amizades. E quem tiver a oportunidade, que está nos ouvindo em casa, vem aqui na comunidade do Gaspar Grande, no bairro Gaspar Grande, comunidade de São Cristóvão, participar deste grande evento, que é a festa de São Cristóvão.
3: Presidente da Câmara, vereador Ciro, Gaspar tem essa característica de ser hospitaleira, né? E também uma das características destas festas é o churrasco, o filé de igreja e a carne de espeto. É um dos atrativos também, né, Ciro?
4: É verdade, temos aí o grande filé de igreja, né? E o espeto, né? Eu gosto particularmente das festas que tem o espeto, comprar o espeto. Filé de igreja a gente está acostumado a comer, da filézinha aqui, então o espeto que é diferenciado, que o verdadeiro churrasco, o pessoal diz, é o espeto. É, a gente tem costume dizer que o churrasco é o filé, não, é o filé de igreja, é o filé de igreja. Mas o churrasco é feito no espeto, então um bom churrasco, um bom filé de igreja. Cara, é bacana poder estar aqui presente e que venham participar, né? Que São Cristóvão continue nos abençoando e muita gente, eu creio que muita gente pede saúde, riqueza. Eu gosto de pedir sabedoria e humildade para que a gente possa estar sempre liderando e atendendo a nossa população.
3: Valeu, Ciro. Um grande abraço, meu irmão. Presidente da Câmara aqui de Gaspar.
4: Valeu, meu irmão.
3: Meu amigo Ciro. Gerro não veio hoje?
5: Gerro Copo tá pra mim.
3: Tava bem? Deputado Gerro, meu amigo. Mano, beijo, irmão, querido amigo, parceiraço também. Meu amigo Bacon, tu que conhece de música uma barbaridade, escolhe uma aí, meu galo.
6: Bate, agora tu me pegou, né? Desprevenido. Tordilho Negro, né, pra nós?
3: Tocar o Tordilho Negro, né? E o Alex já emenda depois a volta do Tordilho aí. Valeu. Jorge Som passando o som aí também. Né? O Ciro também pediu a sua música ali. Feito! Vamos deste jeito com o nosso Tchê Menino ao vivo em Gaspar, festa de São Cristóvão. Né? E o Flávio aqui me chutando, manda um beijo pra Grazi, ela, tá bom? Mais uma vez aí, tá feito? Vamos de música, parceiro, com o nosso Tchê Ouvinte. Mais ou menos assim, parceiro.

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8: Bueno, e tamo de volta com o nosso Tchê, menina. Manda um abraço pro meu amigo Jauri, da BR Mecânica Diesel e da Nova Diesel, também acompanhando o programa. Valeu, Jauri, um grande abraço pra você. Na lida, hein, Jauri? Gostei, preparando um salame, né? Preparando um salame, e ali conhece, né? Valeu, Lori, um grande abraço pra você, o Jauri, e todos da BR Mecânica Diesel e Nova Diesel, parabenizando todos os caminhoneiros também. 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Valeu, Jauri, abraço, meu irmão, e a Lori também, né, acompanhando o nosso Tchê Menina e preparando um salame nesta manhã do domingo. 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

0: 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Agora sim, meu amigo Alex, aí nos estúdios, parceiro velho. Vamos que vamos. O teu Mengão joga hoje, parceiro?
1: Fala, meu amigo gaúcho. Hoje tem Mengão. Hoje tem Mengão pelo Campeonato Brasileiro. E vamos... O jogo é contra o São Paulo, cara. São Paulo que vem numa... uma decaída aí, não vem bem nessa volta do Brasileirão, mas jogo difícil, né? São dois times grandiosos aqui do nosso país, São Paulo aí tricampeão mundial, com 6 brasileiros, o Flamengo 9 vezes campeão brasileiro, e 4 vezes campeão da Libertadores, né? Mas é um grande jogo, são dois times grandes, aí a gente vai ficar na torcida aí por um bom jogo. E claro, eu vou torcer pelo meu Mengão, né, cara? Não podia ser diferente. Mas vamos trazer, inclusive deixa eu ver aqui quem Inter joga, né? Meu caro amigo gaúcho, que aí é colorado, ele é colorado. O Inter perdeu ontem, cara. Perdeu ontem por 2-0 do Atlético Paranaense, hein? E tá em 15º. Fica de olho com o rebaixamento aí, gaúcho. Fica de olho aí com a Série B.

0: O nosso WhatsApp é o 2102-6515. 2102-6515. Você pode participar aqui do programa, pode mandar áudio. Tá por sua conta, pode abusar sem moderação. Só que se for mandar áudio, no máximo 20 segundos, tá? Pra gente conseguir colocar no ar. Tá bom? Deixa eu ver. Bom dia, Alex. Aqui é o Ney da Tapeçaria BNU. Agradecendo aí todos os motoristas e amigos e clientes. O seu dia mais que especial. Valeu, Ney! Grande abraço pra você. Aproveitar e mandar um grande abraço aí para todos os motoristas, os caminhoneiros, os motoristas de aplicativo. É o dia do motorista, né? Acho que foi ontem. Então, parabéns aí para todos os motoristas que estão trabalhando todos os dias, rodando por Blumenau e região, pelo Brasil, e sempre levando a Rádio Menina de carona no carro, seja através do rádio, do aplicativo. Tamo junto, viu? Quem mais? Quem mais tá participando? Deixa eu ver. Bom dia, Alex. Gostaria de mandar um beijo para o meu marido Osmar. Estamos aqui trabalhando no restaurante Ferrari Boi na Brasa do Garcia, hein? Alô, galerinha do Ferrari Boi na Brasa, aquele abraço. São nossos parceiros aqui na Menina. É, oferecendo a música Caminhoneiro do Amor, da Roberta Miranda. Ei, parabéns. E mandando um abraço aí para os caminhoneiros também. Quem mais? O Giba, da Blue Mob. É, grande abraço aí para todos os amigos da Blue Mob, os motoristas, os cobradores. Bom dia, meu amigo Alex. Estamos aqui em Concórdia na Velha. No Concórdia na Velha, é isso. É, tá certo. Valeu, Giba. O Giba trocou a foto de perfil, né? Antes ele tinha uma foto com a camisa do Vasco. Aí eu pegava no pé do Giba. Ô, Giba, bota uma foto aí direita, né? Bota uma foto com camisa, cara. Aí agora ele tirou foto com a camisa da Blue Mob. E tá tudo certo. Tamo junto, Giba. Quem mais? Bom dia, Alex. É a Ângela de Itajaí. Também tô ligado aqui na Rádio Menina. Um grande abraço aí pra Ângela, direto de Itajaí, toda a galera ali do litoral, Navegantes, Balneário. Gente, obrigado pelo carinho, viu? Quem mais? Bom dia, Alex. Aqui é a Ivonei da Fortaleza também, tô ligada. Valeu, Ivonei. Beijo. Quem mais? O Luiz. Deixa eu ver. Eu não entendi esse recado aqui. Fala, Struck. O Struck tá já ligado com a gente também, com o bom e velho Fusquinha e a cervejinha Kaiser do lado, né, Struck? Valeu! Abraço, parceiro. A Graziella. Loira. Como é que é? Loirinha do Flávio? É isso? É isso! Oh. Quero mandar uma música pro meu amado e eterno amor, Flávio Enzen. Ó, a amada do Flávio, ó, meu caro gaúcho, participando.
1: Cadê os balão novo, as coisas?
0: Tá na escuta, o gaúcho tá de volta com a gente. Fala aí, meu caro.
2: Ô, Alex, obrigado, maravilha, baita programa. É, nós temos um timaço, né, Alex? Nós temos um timaço aí. É, feliz, né, com a tua parceria no domingo de manhã. Embora temos o Adriano, que costumeiramente é ele que presta o serviço. Mas show de bola, né? É o timaço da Rádio Menina, seja quem for, sempre com dedicação, comprometimento e respeito aí à nossa grande amizade que nós temos. Pessoal ainda chegando por aqui. Tamo lagarteando aqui, né, Marial? Tamo lagarteando aí, né? Solzinho, bagual, vamos que vamos com o nosso time Menina, ao vivo, diretamente aqui, desta querida cidade, meu amigo Cuco, médico veterinário, doutor Cuco, meu amigo de longa data. Já campei aí, Cuco, 1, 2, 3, nós vamos falar duas músicas. Eu tenho certeza que nós vamos pedir a música. E não combinamos, o Cuco chegou agora. Peguei aqui na de relancina, né? Vamos lá, tu fala a primeira, eu falo junto. A primeira é Contraponto. Segunda, Rancho Capivari. Que maravilha. É, Alex tá campeando aí. Cuco, médico veterinário, querido amigo, prestigiando esse baita evento também. Dia do motorista e também dia do colono, né, Cuco? Você que trabalha como veterinário diariamente, com o agricultor, com o pecuarista, enfim.
3: É isso aí, Rafael. A festa bonita aqui hoje, como sempre, né? Queria parabenizar aí todos os motoristas e todos os colonos, né? Os agricultores que estão aí ouvindo a gente. toda a nossa região, uma região muito produtiva. E estamos aqui na festa, vamos começar agora já a roda dos animais. Vamos ter aí bovinos, ovinos e suínos para rodar aqui. Para quem quiser vir chegar aí, vamos estar aqui vendendo o bilhetinho. Vai fazer uma festa aí bonita.
2: Doutor Cuco, aqui na roda é paralelo à rifa, né? A rifa é um outro caso. Aqui é a roda da fortuna. A roda da pecuária, vamos dizer assim, né?
3: Isso, tem a rifa, né? Que são tem os bois e...
2: E você doou um boi ali, né?
3: Isso. E temos aqui a roda dos animais, que é separado. Que são os animais fora a parte, né?
2: Então tá bueno. Vou desejar sorte pra mim, Cuco, né? Vou desejar sorte pra mim aí. Cuco, uma honra te ver. O Cuco, a gente tem uma história, né? E a gente acabou ficando amigo, meu amigo Cláudio Antônio Júnior Doidinho, né? Da Clandestine Wines, parceiro também. Vamos que vamos.
4: Vamos, né? Festa tá linda, animada. Satisfação em te ver aqui, meu amigo.
5: Igual, meu irmão.
4: Agora nós estamos de férias, não conseguimos mais te visitar na rádio, mas semana que vem vai ter jeito.
2: Valeu, amigo velho. Bom te ver também. Falava do Cuco, eu tava no supermercado Arker, há 19 anos atrás, o Cuco ainda não fazia veterinária, tava no colégio ainda, né? Tava no colégio. Aí o Cuco disse: ó, você é o Rafael da rádio? Eu te escuto, eu gosto da música Rancho do Capivari. E depois disso a gente acabou ficando amigo, a gente foi estreitando os laços e frequentar casas, né? E casa e o círculo de amigos foi aumentando. Mas eu conheço o Cuco há mais ou menos há uns 18 para 19 anos, né, Cuco?
3: É isso aí, é mais ou menos quase 20 anos já, né?
2: Na época o Cuco estava no supermercado Arker, nós temos uma parceria com o Carol, mas a verdade tem que ser dita. Se fosse hoje, estaria no Carol. O Cuco estava no supermercado comprando Neston, iogurte, sucrilho, chocolate e Mirabel, né, Cuco?
3: Ah, o docinho é bom, né? Mas a dona Maria Alva, eu já incomodo ela desde quando eu era bem pequenininho, né? Já incomodei muito ela quando era pequenininho. É isso aí.
6: É tudo parceria, tudo brincadeira, não incomodou não.
3: Por isso é bom a festa das comunidades, que a gente tem um laço de amizade com todo mundo aí, então sempre revendo os velhos amigos aí de longas datas, né?
6: É que ele e a minha filha têm a mesma idade, estudava junto, a gente se conhece desde os dois de pequenininho.
2: Maravilha então, né? Alex, vamos de música então, atendendo o pedido. E falando do Colorado, o Colorado vinha bem, o meu Inter vinha bem. Tava 40 dias sem perder, tava bem o Colorado. E agora, né, começamos bem. Jogamos duas, perdemos três. Mas o Colorado vinha bem, tava 60 dias aí sem perder. Vamos que vamos desse jeito, parceiro velho.

0: 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Agora 11:29.
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7: Bueno, e estamos de volta com o nosso Tia Menina, aqui ao meu lado, grande empresário também, né, empreendedor e sobretudo um apaixonado por Gaspar, né, pela nossa região, que é meu amigo, meu irmão e parceiro, Oberdan Barbie. No teu próximo aniversário, tu faz o seguinte, eu fui convidado, mas se puder ligar pelo menos uma hora antes, eu já agradeço. Que bom te ver nessa grande festa, nesse lindo bairro aqui, né, parceiro velho?
8: Oh, bom dia a você, bom dia aos ouvintes da nossa menina. Bom dia a todo o povo gasparense, a todos os motoristas, o nosso parabéns pelo seu dia. Parabéns pela festa, um dia bonito, hoje um dia de sol maravilhoso. Que as pessoas possam vir aqui na nossa comunidade do Gaspar Grande, que hoje eu sou morador aqui desse bairro. O doador dessa primeira parte, do primeiro terreno aqui, foi o irmão do meu sogro. Foi o seu Pedro com a dona Emília Tais, que tem o nome da creche aqui embaixo, foram os doadores da primeira parte do primeiro terreno. Hoje o filho deles que trouxe a procissão, né? Isso é muito importante, não cair no esquecimento da comunidade, quem ajudou no começo, né? Isso é muito importante. Mas, Rafael, estamos sempre participando de todas as festas da comunidade, você sabe disso, sou apaixonado pela minha cidade, sou empreendedor aqui, a gente ajuda no que pode todas as comunidades e sempre participando, que é o mais importante. Eu sempre aquele recado, Rafael, se você não puder fazer o bem, mas não prejudique ninguém, né?
7: Um empreendedor com é da massa forte, né? É massa forte, uma empresa consolidada aí e obviamente temos que registrar, porque empreender hoje, né, embora o mercado aquecido, mas não é fácil, né, Oberdan? Por isso a gente faz questão de citar, né, obviamente, ao empreendedor e a marca também.
8: Sim, graças a Deus a massa super forte hoje, ela já estamos quase uma década no mercado, não é fácil, né, se manter, empreender hoje no Brasil, como você falou, é uma inconstância muito alta, sobe e desce, e você tem que se remoldar a cada dia para ir pro poder progredir e poder sempre estar bem e poder ajudar a comunidade, isso que é o mais importante, porque dessa vida não se leva a nada, o que leva é a amizade, é participar das comunidades, é estar junto dos amigos, da família, isso é o mais importante para tudo, é o que nós temos que entender, a gente veio para servir e é isso que temos que fazer.
7: Valeu, Oberdan, um grande abraço, obrigado pelo carinho.
8: Obrigado.
7: Tem projetos pela frente, eu tô sabendo, né? Tem projeto pela frente, né? Mas a gente vai falar sobre isso futuramente. Aqui é a esposa do Oberdan, né? Penso eu que nasceu aqui no bairro, devido às propriedades, né, do pai, né, serem daqui, né?
9: Sim. A gente já participa desde a primeira, né? E como o Oberdan falou, meu tio e a minha tia, que foram os doadores aqui do primeiro terreno onde começou a comunidade. O meu pai também, né? Desde o início.

0: avô também sempre foram da agricultura. E isso é um orgulho muito grande pra gente, né? Porque a gente sabe o quanto que é suado, o quanto que é trabalhado, né? Debaixo de sol, debaixo de chuva. E eles sempre merecem o melhor, com certeza.
1: Amém. Então, dia do colono, dia do camelo. Diga, Berdan.
2: Vou mandar um abraço pro Chico do Belchior, que é teu ouvinte assíduo. Chico, um abraço pra ti, do Berdan e do Rafael.
1: Valeu, parceiro velho. Meu amigo Mina, da Multifitas, empresário fortíssimo na região também, no qual eu tenho um carinho muito grande por ti, Mina. Carinho e gratidão, né? Porque assim que cheguei em Blumenau, através de um ex-colaborador teu, frequentei a sua casa, né? Jogamos um futebol, fizemos um churrasco e tenho essa gratidão por ti. Gratidão e eterna.
3: Agradeço, é o mesmo, é recíproco, tá bom?
1: Como
3: é
1: que tá o campinho lá?
3: Estamos jogando aquela bolinha todo sábado.
1: Ô Mina, e quando o sol bater na janela do quarto do sogro, é só dar uma giradinha, né?
3: Isso, isso. Bem isso daí.
1: É a casa giratória ali.
3: Casa giratória, casa giratória.
1: Maravilha. Mina, bom te ver, meu irmão. Quero também cumprimentar aqui seu Gervásio. Seu Gervásio, por gentileza, chega lá. É, eu tenho que falar com esse homem aqui. Esse homem aqui é proprietário da pousada Tia Tere. É, e eu, na semana farroupilha do ano passado, estávamos aqui em Gaspar com o Rancho de Taura. E aí eu conversei com o seu Gervásio. Ele disse: olha, Rafael, tem uma pousada pra ir ali e tal. Quer ir? Vai lá. Aí só vamos. Eu convidei alguns amigos, um patrão Marco Antônio, outros amigos músicos. E eu, no sábado de manhã, disse: pá, acho que eu não vou, tal. Eu já moro no mato, acho que eu não vou, vai ser tudo meio parecido. E aí, eu deixei de ser ignorante. E aí, Iva disse: vamos lá, Rafael. E eu fui. Seu Gervásio, que lugar mais lindo que o senhor tem. É totalmente diferente do que eu imaginava a pousada do senhor. É um local lindíssimo. O carinho, a atmosfera. Haja vista, a casa foi transportada de cima de um caminhão para manter a autenticidade, né, seu Gervásio? E eu esperava esse momento para lhe agradecer e me convidar para ir de novo.
4: Ô, Rafael, que honra em conversar com você novamente, tá? Eu... A pousada Tia Tere está à disposição, né? E quanto à festa aqui no Gaspar Grande, nossa, uma festa maravilhosa, sempre, todos os anos é assim, realmente é um sucesso absoluto, né?
1: Maravilha, Gervásio, então, muito obrigado, né? Esse momento está eternizado na minha vida, vai ser inesquecível. A tua pousada realmente é incrível, é linda.
4: Ô Rafael, a pousada está sempre de portas abertas para você e para toda a clientela que quiser e passar um dia diferente lá. Realmente a pousada é diferente, ela é exclusiva e você reservar é somente para você, não entra pessoas estranhas. E assim, lá é diferenciado, né? Lá não temos luxo, nós temos um certo conforto e isso diferencia um pouco, né?
1: Seu Gervásio, esperava esse momento para agradecer, tá bom, seu Gervásio? Embora eu tenha agradecido pelo WhatsApp, mas fazia questão disso aí, tá bom, seu Gervásio? Meu amigo Arnoldo Fantoni, pede uma, Fantoni, véi!
5: Tudo bom?
1: Tudo certo.
5: Pô, agora devia ter falado antes pra mim pensar na música.
1: Essa não tem lá na rádio, essa não tem, mas enfim, vale o registro aí, tá bom?
5: Será que ainda não tocou e vamos embora.
1: Tá feito, abre a gaita, gaiteiro.

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2: Menina, agora 11 horas e 47 minutos. Bom domingão pra você, um bom dia. 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
6: Tá liberado?
7: Não.
6: Tá liberado? Estamos aqui então na festa de São Cristóvão, participando mais um ano. É a primeira vez como festeiro e quero convidar todos vocês aqui para vir participar. Temos roda dos animais, temos roda da fortuna, tá um dia bem bonito e bora vir participar aqui da festa de Cristóvão. Ah, quero mandar um abraço pro tio Júnior, o Juninho do CTG Coração do Vale, tá escutando nós, e oferecer uma música lá para ele. Pode tocar Velho Casarão lá pra ele, que ele conhece.
8: Arnoldo Fantones, e aí tem jovem, 26 anos. Às vezes você escuta o Rancho de Taura, né? Às vezes escuta o time, não é sempre, mas às vezes escuta, né?
6: Isso, tamo lá.
8: Quantos domingos por mês?
6: Ah, os dois no mínimo. Às vezes quando dá tempo a gente tá lá escutando.
8: Valeu, parceiro. Como é que é o nome do locutor do time, menina?
6: Rafael Luiz.
8: Azar. Quero agradecer a visita também do meu querido amigo, estimado amigo, doutor Odair Tramontim, comprometidíssimo não só com a nossa cidade de Blumenau, mas como todo o estado de Santa Catarina e, sobretudo, um baita parceiro. Doutor Odair, eu tenho acompanhado o senhor, né? Deus nos oportunizou de estreitar os laços e sermos amigos hoje. E ontem foi o dia do caminhoneiro, do motorista, e também o dia do colono. E o senhor, que talvez até de forma emocionada vai se expressar, porque o senhor, com todo esse sucesso como frentista de posto de gasolina, vendedor, estudante, advogado, professor universitário, enfim, promotor de justiça, mas não esquecendo as raízes, o senhor que veio da roça, e tenho orgulho de dizer que também não foi, mas ainda é um colono.
9: Muito obrigado, Rafael, pelas palavras, pelo carinho de sempre. Eu sempre digo que a gente sai da roça, mas a roça não sai da gente, no sentido dos valores, do amor ao trabalho, do respeito às pessoas que carregam esse país nas costas. Essa mão calejada, literalmente, do cabo da enxada, eu carrego até hoje, porque a roça de hoje é uma coisa, mas a roça do passado era muito diferente, o trabalho duro. Meu pai, a vida inteira, sustentou a família com o trabalho na roça. E eu, com esses valores, com essa disciplina, consegui sair de lá, estudar, mas nunca, nunca esquecer de onde eu vim. Esse é o legado que eu passo para os meus filhos, e é por isso que eu estou aqui em Gaspar Grande, aqui na nossa querida Gaspar, que eu ando muito por aqui, para prestigiar esse momento, porque esse tipo de festa era o meu grande lazer, a minha grande referência na minha infância, na minha adolescência, e isso me faz voltar no tempo, e eu estou muito feliz por estar aqui.
8: Eu tenho dito no Rancho de Taura, doutora Dair, embora não parecer, porque Blumenau muitas das vezes é muito centralizado, né? Muitas das vezes é muito centralizado. Mas os bairros de Blumenau, cito Vila Itoupava, Itoupava Central, né, o Encano, sentido ali também, né, a Nova Rússia, né, o Jordão, o Progresso, mas não tenho dúvida de dizer que de 10, 8 tem um pezinho de alface, tem uma mandioca, né, tem a sua cebolinha verde, a salsinha, essas pessoas que não esquecem dos antepassados, né, doutor?
9: É verdade, em especial a região sul, Jordão, bairro Progresso, Nova Rússia, que eu ando muito por ali de bicicleta, mas eu passei a conhecer um pouco melhor nas campanhas eleitorais aí, quando fui candidato a prefeito, que eu visitei as casas, os locais. E a sensação que a gente tem, especialmente no Jordão e no bairro Progresso, é que a gente está numa comunidade rural. Até porque muitas pessoas, Rafael, muitas pessoas são oriundas da região rural. Muita gente do oeste, Santa Catarina, que vieram trabalhar antigamente na Artex e toda a região. Então mantém esse ambiente. E a região da Vila Itoupava já é uma região mais raiz de Blumenau. Mas a região sul é muito construída por pessoas, uma boa parte que vieram de outros lugares. Então, tem ali, como você diz, o pé de alface, a galinha, o porquinho, né? Às vezes até uma vaquinha, a gente vê morar ali. Então, eu me identifico muito com isso, gosto muito, e por isso que eu tenho essa alegria de estar comemorando esse dia do colono, o dia do motorista, que também é uma parte dessa gente que carrega o país nas costas. Eu tenho um irmão que é caminhoneiro, enfim, estou muito contente com tudo isso e te agradeço por esse espaço, por essa nossa amizade desinteressada, por essa alegria de te reencontrar aqui.
8: Sou feliz, doutora Daíra, eu tenho no meu DNA. A minha esposa, muitas das vezes, meu Deus, Rafael Luiz, tu tá criando porco, tu tem galinha, tu tem coelho, é a minha vida, e eu não deixo disso por nada. Quando Deus me levar, aí eu vou deixar. Mas, doutor, eu gosto demais disso aí.
9: É isso que você tá dizendo?
8: O senhor percebe que é com emoção.
9: É verdadeiro. O tanto que eu moro em Blumenau há 37 anos, e assim que eu pude, cheguei aqui como promotor recém ingresso no concurso, e eu comprei uma casa na escola agrícola onde eu vivi por mais de 30 anos. Era um terreno, comprei o do lado, os dois de trás, e aí ali eu tinha os pés de bananeira, fiz uma lagoazinha com umas carpas ali, a alface americana do Tramontim distribuía para toda a região, e os caras diziam assim: mas por que tu faz isso? Tu não precisa? Não faço isso para ganhar dinheiro, é para manter vivo, né, na minha alma, esse cheiro de terra, o cheiro de gente simples. E por isso que, repito, me identifico contigo justamente por esses nossos traços culturais e de origem, sobretudo.
8: Maravilha, doutor. Eu estou dando a mão, não parecendo para um promotor, mas sim para o Chiruvê que estava na roça, assim feito eu hoje de manhã, que saí de casa, mas antes tratei meus bichos, né?
9: Valeu.
8: Então, doutor, grande abraço.
9: Obrigado.
8: E é uma honra de poder abraçar pessoalmente aqui. Ah, bem, valeu. Obrigado.
9: Sou teu fã.
8: Um meu irmão. Feito. Vamos que vamos de música deste jeito, velho.
7: Márcio Correia. Vamos cantar uma vaneira, velho, de respeito, de fundamento.
10: Só se for agora, Beto Friso.
7: Então é.

0: Menina, agora 12:06.
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2: Bueno, e tamo de volta com o nosso Tchê Menina ao vivo, diretamente aqui de Gaspar, aqui na festa de São Cristóvão, no Gaspar Grande. Aqui ao meu lado um grande amigo, parceiro, não digo já foi, sempre é parceiro da Rádio Menina. Quando ouve a Rádio Menina já é parceiro, mas através do guincho, que é a Secar, hoje o tio Clóvis está por lá, também a Serralheria Miller, né? E hoje tem outros empreendimentos, na verdade, dominando o mundo, né? Mas Adilson, separando isso, o que mais importa é os estreitos laços de amizade que nós temos, eu, você, sua esposa, seus filhos, com a minha esposa, com a dona Andréia. Já aposentou ou tá na escola ainda?
3: Já tá aposentado.
2: Já, só. Hein? Também, pai?
3: Encostada. Bom dia, Rafael Luiz. É sempre um prazer te ouvir, é sempre um prazer te dar um abraço aqui ao vivo. E estamos aqui hoje nesse domingo maravilhoso, na festa do motorista, São Cristóvão. Então, venham pra cá que a festa é boa e todos convidados.
2: Meu amigo Adilson, e sempre uma honra muito grande falar contigo. Que nem você falou, sempre acompanhando a rádio, isso é muito importante. E Gaspar, a cidade cada vez mais linda, você que tem os seus empreendimentos aqui também, e no litoral, mas a terra da gente é a terra da gente, né, Deus?
3: Ah, sim, Rafael Luiz. Gaspar é sempre Gaspar, é uma terra boa, uma terra amada, uma terra que não dá pra deixar de sair daqui nunca.
2: Que gosta um pouquinho de festa, né?
3: Sim, sim, sim. Gaspar vive de suas, do seu CTG, das suas festas de igreja, todas elas bem movimentada. O pessoal gosta muito de festa de igreja. Então a gente vê que hoje aqui está lotado, então venham para cá também.
2: Valeu, Adilson. Querida amiga é só pedir a música, só isso.
4: Luz do meu rancho.
2: Luz do meu rancho. Do Lucas? Nossa, meu Deus do céu. Que Deus abençoe, né? Acho que é hoje o dia dos avós. É hoje o dia dos avós, né? Então, saudoso Porca Leia, no Tchê Ouvinte, Luz do meu rancho.

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0: Bueno, e tamo de volta com o nosso Tchê Menina ao vivo, diretamente aqui de Gaspar, na festa de São Cristóvão. É tanta gente, né? Tanta gente aqui. Vamos falar com o parceiro, vem aqui. Esse entende de música uma quantia também, meu amigo de muitos anos aí. Bom dia. Mais uma grande festa aqui, né?
1: Sim, Rafa, bom dia, né? Tá muito boa, como sempre, né, Rafa? Então, assim, nós gostamos muito, então é muito bom.
0: É isso aí, não precisa mais, né? É muito bom. Sendo muito bom, já tá valendo. Conversava com um amigo aqui agora, né, o André Miller, e amigo de muitos anos, ele disse, ah, se eu fosse Deus, eu queria ter 12 anos. Poxa, mas que bom, todo mundo crescendo, todo mundo evoluindo. Meu amigo Alex, vamos valorizar, obviamente, priorizar, é a priori, né, conforme a orientação da gerência sempre, as pessoas que estão em casa e participam através do nosso WhatsApp aí. Alex, deu um recado aí, parceiro velho.
2: É isso mesmo, meu caro amigo gaúcho, vamos lá atender os recados da nossa audiência, muita gente participando através do nosso WhatsApp, você que não consegue ir até o evento lá em Gaspar, você pode interagir aqui com a gente através do WhatsApp da Rádio Menina 2102-6515. Aí você também entra no clima junto com a gente aqui do Tchê Menina. Daqui a pouquinho a reta final do nosso programa, hein? Estamos chegando na reta final, gente. A uma hora, né? Termina o Tchê Menina. Daqui a pouquinho o Rafael vai chegar com as considerações finais, as últimas entrevistas. Mas antes da gente chamar o Rafael novamente, vamos ver quem tá participando. Bom dia, meu amigo Alex. Bom dia, Rafael. Um abençoado domingo pra você e sua família. Pedindo música, tá pedindo música. Se for possível, toca pra nós. Ainda existe um lugar. Um abraço, Valmir, da gráfica Casburg. Valeu, Valmir. Grande abraço, meu querido. Quem mais? Tem alguns recados aqui que não dá pra entender. Muita mensagem, cara. Aí tem gente que mandou, deixa eu ver, mandaram foto aqui já preparando aquela carne no espeto caprichada que chega da água na boca. Eu tô com uma fome daquela já. Meio-dia, né? Vai fazer o quê? Olá, povo de Gaspar, aquele abraço. Desejo aqui meus parabéns para os motoristas. A Vera Lúcia, desejando aqui o parabéns. E direto de Navegantes. Valeu, Vera Lúcia. Abraço, querida. O Valdemar Gaúcho, direto da Vila Formosa. Deixa eu atender, peraí que o nosso amigo Kleber Mafra. É assim que fala, né? Kleber Mafra, o cantor, o músico, o cara que tá fazendo sucesso por Blumenau e região, junto com o filho Matheus. Grande abraço aí pro Kleber, meu parceiro, pro Matheus. E Alex, manda um abraço aqui, um chasque, né, que fala, pra galera aqui do Gaspar Alto, no sítio Gil Guasqueiro. Clebinho, Zuleika, Isaac, tio Nino, tia Sandra, Gil, Rúbia, Isabelle, Isadora, e tá pedindo a música Galdeirada. Daqui a pouquinho a gente vai tocar, viu, Clebinho? E esse churrasco aí tá bom demais, hein? Ô, Clebinho, se tu for meu parceiro mesmo, você vai passar o endereço pra mim, cara. Parceria é assim, já manda a foto e já manda o endereço logo em seguida, amigão. Valeu, Clebinho.

0: queima. Deixa eu ver quem mais. Bom dia, Alex. Aqui é o Criciúma do Terço Salto. Valeu. Grande abraço, Criciúma. Tamo junto, meu querido. É, quem mais tá participando? Wilson. É, o Wilson, direto do bairro Água Verde. Valeu, Wilson. Tamo junto, meu querido. Obrigado pela participação. Deixa eu ver o que o Clebinho mandou aqui. Valeu, Clebinho. Tamo junto. Então manda o seu recado aqui pra gente, 21026515. Vamos voltar com o Gaúcho, ele tá chegando com mais entrevistas direto de Gaspar. Gaúcho, meu caro, tá contigo.
1: Valeu, Alex, dando um show, hein? Dando um banho e de Dove ainda. Então mandar um abraço pros meus amigos lá no Gil, lá no sítio do amigo, o Gil, a Zuleika, né, as crianças, as esposas, quem mais tá por lá? O Gil, a Zuleika, a Guriazada, né? Tudo aí, família. Ah, o Kleber Mafra. Tal de Kleber Mafra. Então tá bueno. Meu amigo e parceiro, vovô Ed. Seja bem-vindo, amigo velho.
2: Obrigado, Rafael Luiz. Estamos aqui prestigiando a festa do Cristóvão. Esse dia maravilhoso de sol. Juntamente com a menina FM e essa galera toda aí.
1: Ah, meu amigo Ed. Quantos domingos você escuta a rádio, menina? Todos. Azar, parceiro, velho. Vamos que vamos. Meu amigo Nando. Vamos, Nando, continua narrando aí. Continua narrando aí, vai lá.
3: Estamos aí na roda dos bichos aí, vendendo um porquinho, uma ovelha, uma galinha, um casal de gaturão. É o Gaspar Grande em festa. Festa dos motoristas.
1: E o Paulo Luiz, ó. Pode marcar aí. Pode marcar. O que tá valendo agora?
4: Tá valendo.
1: Cocô, já te faço o pix aí. Tá feito aí. Tá, vamos que vamos aí. Tá feito. Vamos lá então. Continua andando. Vamos lá, mais um pouquinho. O pessoal tá pedindo pra narrar mais, mano. O pessoal tá pedindo, mandando narrar mais aí.
3: Vamos lá, pessoal. Vamos comprar um porquinho. Se tá em casa, venha pra festa do Gaspar Grande. Uma ótima festa, será bem recebido. Comida, bebida, espaço maravilhoso.
1: Escolhe uma.
3: Uma purinha, uma branquinha, né?
1: Males Blau, né? Vamos que vamos. Cumprimentando o pessoal aqui também, querido amigo. Bom dia.
3: Bom dia, certo?
1: Tudo certo, senhora?
5: Bom dia.
1: Você?
5: Bom dia.
1: Uma música.
3: Música?
1: Quer escolher uma?
3: Olha, Garoto de Ouro.
1: Garoto de Ouro, baita pedido. Viu, Alex? Campeia aí, Garoto de Ouro, Luzeiros. Luzeiros aí, tá feito? Obrigado, amigo velho. São da onde?
3: Gaspar Mendes, Santa Terezinha.
1: Gaspar, Santa Terezinha. É o nosso tia menina nesta grandiosa festa, já consagrada como a maior, e o presidente já chegou aqui, Rafael Luiz, reserva a data pro ano que vem, vamos que vamos, deste jeito, os Garotos de Ouro cantando.

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0: e tamo de volta com o nosso Feminino ao Vivo. 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Querida esposa da minha vida, chame o prefeito Paulo Queires, por gentileza, que está ali, né? E enquanto o Paulo Queires chega aqui, fala com meu amigo Beto, parceiraço, que está aqui envolvido também no evento.
1: E aí, Rafa, beleza? Estamos aí prestigiando a festa de Gustavo, esse dia maravilhoso aí, né? Deus permitiu pra gente estar presente aí, estamos dando uma mão aí no filé. Rapaziada do filé, um abraço aí pra eles, pessoal que pega junto e todos que ajudam aí, nesse dia maravilhoso.
0: Beto, você é do bairro, nascido e criado, e hoje tem seus empreendimentos aqui, confecção, né, no setor vestuário, e também tem a sua pousada, que é lindíssima, né, Beto?
1: Isso aí, a gente vem de 17 anos já no ramo de confecção, da Contrato Confecções, e temos a pousada Recanto das Bromélias, situada no Alto Gasparinho, na Rota Vila de Itália. Quem quiser prestigiar aí, seguir a gente no Instagram, tá certo?
0: Valeu, Beto, só isso aí? Não, tu tem um tempo que tu quiser ir na rádio, meu amigo, velho.
1: Não, tá bom. Não sou pouco papo.
0: Mas e muita atitude, né, Beto?
1: É isso aí, amém, amém. Isso aí.
0: Beto, grande abraço. Vamos encerrar daqui a pouquinho, né, tomando uma aqui do bar, né, Beto?
1: Isso aí, vamos tomar uma gelada depois aí. Foi de serviço.
0: Valeu, Beto. Grande abraço, amigo velho. Né, e obviamente será uma honra encerrar o programa ao lado do prefeito Paulo Queires. 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

0: doutor, como te conheço, não vi a hora de tirar o terno, né? O senhor é um homem do povo, um prefeito do povo, uma pessoa gasparense, não vi a hora de tirar a patiota para vestir esta farda de assador e servir as pessoas.
1: Sem dúvida, Rafael, bem lembrado, você usou uma expressão que eu ouvia quando era rapaz pequeno do meu falecido avô, que era tropeiro, trazia cavalo da serra para negociar aqui em Gaspar. E ele dizia, olha, hoje, sábado e domingo, a gente veste a patiota e depois volta ao dia a dia. E eu, bem lembrado, estava agoniado com paletó, com camisa. Agora estou à vontade, lá na churrasqueira, trabalhando. Já vesti uma calça jeans, uma bola nos pés, uma camiseta, né? E com isso, servindo a nossa população, servindo aqueles que vieram aqui prestigiar a festa de São Cristóvão aqui no Gaspar Grande. O Gaspar Grande é uma terra, é um bairro como o Gaspar, é uma terra acolhedora. O Gaspar Grande também o é, assim como todos os bairros da nossa cidade. Gaspar tem uma peculiaridade, nós recebemos todos de braços abertos, nós acolhemos, nós estendemos a mão. E hoje é a vez do Gaspar Grande fazer isso, depois da missa, onde, para quem é católico, para quem é evangélico, sabe o que significa alimentar a alma. Agora nós estamos alimentando o corpo, uma boa salada, uma boa maionese, uma carne de excelente qualidade e servida por pessoas que estão se doando, estão trabalhando para ajudar e para fazer com que todos que aqui venham se sintam em casa. A Capela São Cristóvão hoje é a casa de todos. Ainda dá tempo de chegar. E vocês da Rádio Menina, do programa Tia Menina, estão conosco fazendo com que a nossa casa seja a casa de vocês.
0: Doutor Paulo, eu vendo o senhor aí pela manhã, recebendo os caminhoneiros. O senhor, obviamente, como prefeito, sempre bem alinhado, num terno anil, como os seus olhos e este céu que São Cristóvão abençoou, mas muitas das vezes as pessoas julgam. Ah, o prefeito está de terno. Se o senhor tivesse com a roupa de assador, o prefeito está de assador. Não vale para o senhor, vale para todos nós. Às vezes encontro o Rafael Luiz num bolicho de bota, olha, está de bota, comunicador. Mas não precisamos ser tão julgados, doutor Paulo? Nós não precisamos ser tão julgados. Precisamos ser mais vivenciados, Precisamos ser mais vivenciados. E nunca, ou talvez não apontar o dedo, doutor Paulo? Quando se aponta um dedo, tem quatro virado para nós. Mas esse é um assunto muito pessoal, íntimo, mas sobretudo com a nossa amizade. Então, doutor Paulo, hoje de manhã acompanhei o senhor no protocolo, recebendo os caminhoneiros, foi para a missa, obviamente, como prefeito, chefe do executivo, e não mudou nada. Só trocou a patiota, saltou para dentro e está servindo as pessoas, doutor Paulo.
1: Muito bem, Rafael, eu quero dizer uma coisa. Eu sou o prefeito de todos, eu não faço distinção. Tem aqueles que criticam por criticar, tem aqueles que criticam para ajudar. E eu aceito as críticas e quero que critiquem, porque o prefeito não tem olhos, não tem braços, pernas, para tudo. Se não tivermos as críticas, a gente não consegue acertar. E eu fico feliz quando recebo as mensagens, por exemplo, no meu Instagram, prefeito, olha a minha rua, tem isso, tem aquilo. Eu respondo a todos, numa medida do possível e no tempo certo. E é isso que eu quero, porque eu não vou mudar a minha essência. Eu sou o que sou. Sou um homem do povo, sou uma pessoa simples. Vim de baixo, lutei para chegar onde cheguei e continuarei assim, porque eu honro a confiança que me depositam, como você, Rafael, assim o faz. E nós vamos fazer com que a festa de São Cristóvão, no dia de hoje, seja a nossa representante. Assim como Gaspar, eu tenho dito a todos, Rafael, que ela vai ser razão e motivo de orgulho para todos nós. Por isso, salve Gaspar, terra de alegria!
0: Doutor Paulo, com permisso, um abraço a ti, meu nobre amigo.
1: Um abraço.
0: Valeu, doutor Paulo, grande abraço. Acompanhei todos os passos do prefeito hoje de manhã, lá nos caminhoneiros chegando, passou correndo, muitas pessoas conversando com o Paulo, foi para a missa, voltou, e nós temos ali um prefeito, um

0: delegado, que inclusive não gosta da palavra já foi, mas serviu como delegado regional, hoje prefeito, com uma votação extraordinária, e está ali, ó, trabalhando e desinteressado. É com comprometimento, não é interesse político, porque o Paulo Queires está aqui há mais de 20 anos nessa churrasqueira, né, doutor Paulo? Então,
1: é verdade. Eu estou há mais de 25 anos aqui assando carne, como sempre eu fiz. E na festa de São Pedro, eu não consegui ir esse ano. Mas ano que vem, estarei lá. E a próxima que a nossa turma vai assar na festa do Macuco, lá no bairro Macuco.
0: Estarei lá na... Não, no Macuco não. Estarei na Santa Clara.
1: Santa Clara, que é Dia dos Pais.
0: Dia dos Pais. Estarei lá dia 9.
1: É bem-vindo, assim como todos. Aproveitem o convite. Não esqueçam. Dia dos Pais, se quiserem fazer um presente para a família, venham para a festa de Santa Clara, ali no Poço Grande. A entrada é quase de frente ao posto da Polícia Rodoviária e vão ser todos muito bem servidos e atendidos.
0: Prefeito Paulo Queires, o senhor conhece aí?
1: Essa pequena, eu não sei o nome dela, mas os olhos dela brilham. E ela, assim como todos da idade dela, são o nosso futuro. Por isso que nós temos que respeitar, temos que amar e temos que fazer com que elas sejam respeitadas. E é por isso, Rafael, que Gaspar, tu sabe como é o nome dela?
0: Essa menina aqui é artista. Eu conheci ela no rancho do tio dela, do Márcio Soares.
2: É gaiteira.
0: Eu conheci ela. Eu andei esse mundo inteiro já, doutor Paulo. E mexo com música, vivo de música. E essa menina, ela nasceu com um dom que eu não vi até hoje, né? Eu não vi até hoje em tantas crianças. E o irmão dela, né? O irmão dela não é diferente. É a Luísa. Essa menina, ela nasceu artista.
1: E é por isso, Luísa, que Gaspar, sabe? Por isso, Luísa, que Gaspar é a cidade das crianças. Nós somos a primeira cidade das crianças do estado de Santa Catarina e a 18ª do Brasil. Em respeito a você e todas as crianças que estão conosco na nossa cidade, porque nós queremos que vocês tenham educação, tenham saúde, tenham dignidade e tenham principalmente um futuro promissor. E é isso que nós vamos fazer pelas nossas crianças e é isso que Gaspar vai continuar fazendo e por isso Gaspar é também a cidade das crianças.
0: Doutor, vou tentar um agendamento com o senhor para nós fazermos um encontro de gaiteiro infantil aqui em Gaspar, infanto juvenil. Vou entrar em contato com o senhor, com a tua assessoria vamos procurar fazer um encontro de gaiteiros, músicos, né, infanto juvenil. Essa menina, ela nasceu artista. Maria Luísa, não sei se você consegue cantar sem a gaita, mas quer cantar um trechinho de uma música? Qual é?

0: casa, vamos pedir, vamos entrar em contato, doutor Paulo, com a cultura e quem sabe fazer um encontro de gaiteiros, gaiteiras aqui em Gaspar. Isso dito, meu abraço, meu carinho, meu muito obrigado e até amanhã às 19 horas com o Rancho de Taura.
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5: Mais ou menos deste jeito, companheiro.
4: Tchê,

já se despediu. Eu, Alex, também vou ficando por aqui. Gente, obrigado mais uma vez a todos. Você que tá desde o começo do programa, desde as 8 horas, ligado aqui com a gente, curtindo o Tchê Menina. Obrigado de coração pela audiência, pelo carinho. Desejo aqui um bom almoço, um ótimo domingão, um bom descanso pra todo mundo, tá bom? Amanhã a gente se fala. Eu, Alex, estou de volta amanhã, a partir das 2 horas da tarde, no comando do Show da Tarde, aqui na 97,5. Aí a gente já pega o embalo do Vila Sertaneja também, já pega o gancho, né? Vou estar no comando do Show da Tarde do Vila Sertaneja, então espero você amanhã, a partir das 2 horas da tarde, aqui na 97,5, tá bom? Beijo no coração, grande abraço e até amanhã, gente. Tchau, tchau. Fui.

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está no fim, nos reunindo sempre assim, passando de mão em mão. Mas outros mates virão com muito mais nativismo, com todo o nosso chucrismo, sempre em forma de canção. Até o próximo domingo, tchê!

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0: pra continuar a festa aqui no seu domingo em Balneário Camboriú. Tivemos o Rancho de Taura com Osmar Fernandes e Blumenau o Tia Menina com o Rafael Luiz. Eu tô chegando, sou o Bertoldo, pra te fazer companhia nesta tarde de domingo. E pode aumentar o volume, porque a galera do pagode tá chegando junto.
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0: 1:20.
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2: 2:29.

0: 1:40.
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0: 2:01.
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0: 2:22.
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0: 3 e 4.
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0: 3:26. 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

0: melhor de todos os tempos, a galera que gosta do samba, que gosta do pagode, que gosta de carnaval, né? Gente, tem tanta coisa boa no pagode, e no domingo à tarde, você já sabe, é só aumentar o volume pra curtir mais.
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0: 4 e 6.
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0: 4:27.
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0: 4h49.
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0: 38. 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

5:08. 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

0: 5:29.
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0: 5:51.
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0: 6:13.
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0: 6:32.
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0: 6:53.
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0: 7:13.
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0: 7:54.
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